0: ciência, a gente precisa integrar esses modos de transporte. Portanto, eu acho que o PNL, ele aponta para esse futuro da infraestrutura brasileira.
1: Hoje, as rodovias respondem por mais da metade do transporte de cargas e o setor emite cerca de 217 milhões de toneladas de CO2 por ano. O ministro dos Transportes, Jorge Santoro, explica que o PNL vai ser o principal instrumento de transformação do setor para a próxima geração.
2: Então, isso é um investimento que tem um efeito multiplicativo na economia muito relevante, muito importante. E a gente, com esse PNL, está procurando propor um olhar diferente para o país nos próximos anos.
1: O documento foi elaborado pelos Ministérios dos Transportes e de Portos e Aeroportos, com participação dos estados, do setor produtivo, da sociedade civil e de especialistas. Reportagem Pablo Mundinho.
3: Como a gente ouviu na reportagem de Pablo Mundinho, o Plano Nacional de Logística prevê ações até o ano de 2050. Cerca de 5.300 empresas brasileiras foram diretamente afetadas pelas novas tarifas de importação anunciadas pelos Estados Unidos contra o Brasil.
4: Para ajudá-las a enfrentar as dificuldades causadas pela perda do mercado norte-americano, a Agência Brasileira de Promoção de Exportações, Apex Brasil, anunciou uma série de ações.
3: Elas envolvem atendimento individualizado para encontrar outros países compradores e auxílio para adaptação a novos mercados.
4: Mais cedo, eu conversei com o presidente da Apex Brasil, Laudemir Miller, sobre essa atuação. Acompanhe.
5: Presidente Laudemir Miller, um prazer ter o senhor com a gente aqui na Voz do Brasil. Seja bem-vindo. Então, vamos falar pra gente, explica pra gente, por favor, sobre esse plano de diversificação de exportações. O que que é essa nova estratégia criada pela Apex para ajudar as empresas que foram afetadas pelas novas tarifas dos Estados Unidos?
6: Oi, Mariana, um prazer estar aqui. É um plano de socorro, de atendimento às empresas que estão sendo impactadas pelo aumento de tarifas pelo governo americano. Nós temos hoje vários setores, mais de 2 mil produtos estão com tarifas elevadas. Você imagina que de uma hora para outra o empresário brasileiro está enfrentando um imposto a mais, uma tarifa a mais de 40%. Então nós vamos apoiar diretamente as empresas brasileiras, vamos trabalhar com 5.300 empresas para que essas empresas, o empresário, possa encontrar, ficar frente a frente com o comprador internacional do mercado dele, né, do produto dele, em mercados alternativos. Então é isso que a gente vai fazer. Nós vamos fazer isso por meio de feiras internacionais, rodadas de negócios, trazer compradores ao Brasil, e o nosso objetivo é realmente fazer com que apoiar esses empresários para que eles diversifiquem, encontrem um novo caminho, encontrem um novo mercado.
5: Pois é, o senhor mencionou aí 5.300 empresas, né, afetadas, que podem ser ajudadas por esse novo plano. São 35 setores econômicos. Quais são esses setores, presidente? Onde é que o problema é mais grave? E o plano, ele tem mecanismos aí para priorizar alguns setores onde, entre esses 35, onde o problema seja ainda pior?
6: Nós vamos atender a todas as empresas impactadas, né? 5.300 empresas, todas as empresas impactadas pelo tarifaço. Claro que a gente tem algumas prioridades, são setores que estão sofrendo mais, né? Porque a gente tem muitas empresas, por exemplo, do setor de rochas, que pega muito, né? Aí a região do Espírito Santo, que os Estados Unidos é o mercado principal. A gente tem o setor de madeira, que pega a região sul, que os Estados Unidos é o mercado principal. Móveis, a gente tem calçados, têxteis, enfim, de várias regiões do Brasil. Nós vamos priorizar esses setores numa estratégia também setorial. A Apex Brasil, que é a Agência Brasileira de Promoção de Exportação, nós temos uma parceria com 29 entidades setoriais, empresariais, que estão conosco nesse grande movimento, né, de apoiar essas empresas. Então a gente tem prioridade, mas nós vamos atender todas as empresas, cada uma delas individualmente. E aí, Mariana, até para as empresas, né, as pessoas que estão ouvindo a Voz do Brasil e acompanhando a gente, o Brasil, neste mês de julho, nós exportamos 35 bilhões de dólares. E de janeiro a julho, a balança comercial brasileira já registra 220 bilhões de dólares de exportação. Ano passado, nesse período, a gente estava em 200 bilhões. E o que está acontecendo, né? Nós temos, portanto, 20 bilhões a mais em relação ao ano passado. Nós caímos a exportação para os Estados Unidos em 3 bilhões de dólares, mas nós tivemos um aumento para a Europa de 3,1 bilhões de dólares, para a Índia, que é um mercado que agora a gente está tracionando mais as nossas exportações, nós crescemos 2 bilhões e 700 milhões, nós crescemos 11 bilhões e 300 milhões para a China. Então, a exportação brasileira está num caminho muito importante, a gente já tem um superávit da balança comercial no Brasil deste ano, nessa metade do ano, de 50 bilhões de dólares, mas tem setores que estão sofrendo com o mercado americano. Então, nós estamos num movimento geral para trabalhar a diversificação das exportações brasileiras com foco específico nas empresas que estão sendo afetadas. E a gente vai trabalhar com vários mercados, vamos trabalhar com o Canadá, com o México, a gente vai trabalhar a África, vamos trabalhar com a Europa, que a gente tem esse acordo tão importante, com a Alemanha, vamos trabalhar com a Ásia principalmente, né? Não só China, mas Filipinas, Indonésia, Malásia, Singapura, que a gente acabou, que o Brasil acabou de assinar um acordo. Então é um grande movimento de ampliação das exportações do Brasil, de diversificação das exportações brasileiras, mas principalmente, sabe, Mariana, para pegar na mão, para atender aquele empresário que de uma hora para outra está enfrentando um imposto de 40%. É para esse empresário que é esse plano. E o que, que a gente vai fazer? Nós vamos colocar compradores internacionais do produto dessa empresa frente a frente para que ele possa negociar. E a gente vai fazer isso, inclusive, com isenção de taxa. Nós não vamos cobrar os serviços que geralmente a Apex Brasil cobra, né? A gente tem algum subsídio, mas dessa vez a gente vai fazer com uma isenção total de taxa para esses setores, porque realmente as empresas estão precisando. E ainda mais, muitos empresários nos falam assim, mas eu estava preparado para os Estados Unidos.
5: Sim, inclusive, uma alegação, né? Ah, é um mercado específico, eu tinha que vender para a demanda da forma como eles apresentam. É possível adaptar isso para outros mercados?
6: Muitos, por exemplo, falam assim, ah, mas a minha máquina, ela está certificada para o mercado americano, né? O meu produto tem uma certificação específica, eu fiz uma adaptação, eu mudei minha embalagem, seja específica para os Estados Unidos. Nós vamos poder atender também essas empresas, inclusive com apoio financeiro para a certificação, para a mudança de embalagem, no valor de até R$40 mil. Então, as empresas que trabalharem com a Apex Brasil, que se inscreverem, que entrarem nesse nosso plano de diversificação, vão ter uma série de medidas de estar frente a frente com um comprador internacional, mas também de se preparar. E o empresário vai poder ele buscar uma certificação, vai poder ele, por exemplo, fazer uma adaptação no produto, e aí a gente vai ter uma metodologia, inclusive, de fazer um ressarcimento de até R$40 mil para realmente a gente trabalhar nos próximos 12 meses. Para que essas empresas encontrem um novo mercado. Nós não queremos e não vamos, Mariana, abandonar os Estados Unidos. Estados Unidos é um mercado muito importante, nós vamos continuar trabalhando nos Estados Unidos, junto com as empresas brasileiras, inclusive junto com as empresas americanas. Nós temos um escritório, a Apex Brasil tem um escritório em Washington, onde nós vamos trabalhar para que o setor privado estimule, negocie um aumento das isenções. Nós queremos que mais produtos brasileiros fiquem isentos, os produtos já isentos, nós queremos aumentar a nossa participação no mercado americano, mas o nosso ponto principal agora é diversificar as exportações brasileiras e pegar na mão, apoiar esses empresários que estão sofrendo com esse aumento de tarifa repentina, né? O que muda os negócios, muda toda a estratégia, e a Apex Brasil, a Agência Brasileira de Promoção de Exportações, junto com 29 entidades do setor privado brasileiro, vão trabalhar a partir de hoje já, junto com as empresas, para que elas possam encontrar um novo mercado e seguir as exportações.
5: Presidente, o senhor mencionou até um atendimento individualizado que vai ser feito com as empresas, né? Ou seja, cada uma sendo atendida na sua especificidade. Exato. Os empresários, então, que estiverem, né, esses 5.300 empresários que estiverem interessados em receber esse apoio da Apex Brasil, como é que eles devem proceder? Onde eles podem procurar informação? Como é que eles podem acessar a Apex?
6: Eles podem procurar diretamente a Apex Brasil, que é apex.com.br. Então a gente já está preparado para atender essas empresas, e o atendimento é individualizado, Mariana, sabe por quê? Porque cada empresa tem a sua realidade, tem o seu produto, tem a sua estratégia, tem a sua maturidade. Então nós vamos atender uma por uma, montar uma estratégia para o seu produto, para um mercado alternativo. A gente tem uma base de inteligência muito importante de oportunidades dos mercados internacionais para cada um desses produtos, mas também toda uma estratégia com 29 entidades entidades do setor. Então a empresa também pode procurar a sua entidade. Empresa de calçado, de móveis, de plástico, enfim, de 29 setores que a gente está, que nós estamos trabalhando nessa parceria, nesse grande movimento, nesse esforço extraordinário. Toda a nossa equipe tá mobilizada. É a hora de a gente se unir para diversificar as exportações brasileiras, para apoiar os nossos empresários que tanto trabalham, que têm orgulho do seu produto. A exportação muitas vezes é um sonho para o empresário, né? E esse sonho, em alguns casos, está interrompido. Então a gente quer voltar a sonhar com outro mercado, para que esse produto, que é tão bom, que é resultado do trabalho de muitas pessoas, de homens, mulheres, empresários, empresárias, possam encontrar um novo caminho, possam encontrar um novo mercado. E aí esse é o trabalho que a gente começa a fazer a partir de hoje.
5: Muito bem, nós conversamos com Aldemir Miller, presidente da Apex Brasil. Presidente, muito obrigada pela sua entrevista à Voz do Brasil.
6: Obrigado, Mariana, e obrigado a todos os ouvintes que acompanham a Voz do Brasil.
4: E uma pequena correção, o endereço da página da Apex é apexbrasil.com.br.
3: A Agência Nacional de Proteção de Dados determinou que o Discord suspenda as transmissões ao vivo na plataforma no Brasil.
4: A medida preventiva foi tomada após a identificação de falhas na proteção de crianças e adolescentes.
3: A decisão faz parte de uma fiscalização iniciada na semana passada após episódio que resultou na morte de um adolescente de 13 anos.
7: As transmissões ao vivo, as famosas lives, realizadas dentro da plataforma Discord, serão suspensas após determinação da Agência Nacional de Proteção de Dados, a ANPD. O bloqueio deve começar em até 3 dias úteis e vale também para outros recursos de compartilhamento de vídeo. Segundo a agência, foram identificados riscos graves relacionados ao uso das lives para violência, assédio, automutilação e incentivo ao suicídio envolvendo crianças e adolescentes. O Discord é uma plataforma que permite a troca de mensagens por texto, voz e vídeo. O serviço também reúne comunidades em que os usuários podem conversar e interagir em tempo real, sobretudo por meio das lives em jogos online. De acordo com a ANPD, pela forma como o serviço funciona, o Discord não consegue analisar o conteúdo das transmissões em tempo real. A plataforma depende de sistemas automatizados e de denúncias dos próprios usuários para identificar possíveis violações, como explica o superintendente de fiscalização da ANPD, Fabrício Lopes.
8: Se o Discord não consegue ter acesso ao contexto ambiente, ele não consegue, de maneira espontânea e automatizada, agir em tempo para evitar essas violações que acontecem ali dentro, como exposição de crianças e adolescentes a conteúdo violento, a incitação à automutilação, a maus tratos e até tortura de animais, entre outros conteúdos proibidos pelo artigo 6º do ECA Digital.
7: A agência ainda apura outras possíveis falhas, como problemas na verificação de idade e na remoção de conteúdos que violem os direitos de crianças e adolescentes. O superintendente de fiscalização da ANPD, Fabrício Lopes, explica ainda que a suspensão será mantida até que a empresa comprove a adoção de medidas técnicas, de segurança e de governança que sejam adequadas para proteger os menores de 18 anos.
8: Essa suspensão vai ser por prazo indeterminado, porque o motivo que justificou essa suspensão precisa ser vencido antes de que a plataforma possa restaurar essas funcionalidades. Enquanto permanecerem as razões técnicas que justificaram essa suspensão, a gente não entende como possível a restauração dessas funcionalidades.
7: O Discord tem 3 dias úteis para comprovar o cumprimento da determinação e 10 dias úteis para apresentar recurso. Caso sejam confirmadas as irregularidades, a empresa também poderá sofrer sanções previstas no Estatuto Digital da Criança e do Adolescente, o ECA Digital, incluindo multa de até R$50 milhões por infração. A decisão faz parte de uma fiscalização iniciada na semana passada, que investiga um grupo criminoso suspeito de incentivo ao suicídio por meio do Discord, resultando na morte de um adolescente de 13 anos no último dia 22 de julho. Segundo a plataforma Discord, uma investigação interna identificou evidências de que a atividade criminosa foi coordenada em outras plataformas e afirma contar com equipes especializadas que trabalham no combate a indivíduos envolvidos em atividades violentas. Reportagem Thaís de Araújo.
4: Hoje é Dia Nacional dos Direitos Humanos.
3: E nesta data vamos falar sobre o Clique Cidadania, um aplicativo móvel gratuito desenvolvido que funciona como um guia digital de direitos, serviços e políticas públicas.
9: Encontrar o serviço público certo nem sempre é uma tarefa simples. Para ajudar nessa busca, o aplicativo Clique Cidadania reúne informações sobre direitos e orienta como acessar serviços de assistência social, saúde, educação, trabalho e renda. Além das orientações, o aplicativo também reúne canais de atendimento para situações de violação de direitos, como o Disque 100 e o Ligue 180, como detalha Fernanda Becker, coordenadora geral de promoção dos direitos das pessoas migrantes, refugiadas e apátridas.
10: É um lugar de acessar direitos. Você tem informação sobre o direito e sobre o órgão, a instituição que você pode buscar, né? E aí tem a geolocalização, você consegue georreferenciamento de achar onde está aquele espaço no seu território, na palma da mão.
9: Além de explicar a função de cada serviço público, o aplicativo conta com um mapa integrado que mostra onde ficam as unidades, como CRAS, CREAS, unidades básicas de saúde, conselhos tutelares e outros equipamentos públicos mais próximos da localização do usuário. Como é integrado ao sistema de navegação do celular, também permite traçar rotas até os locais de atendimento. O aplicativo também pode atender a demandas específicas e disponibilizar novos temas, como explica Fernanda Becker.
10: Ele é um aplicativo dinâmico, né? A mais nova guia dele é de brasileiros retornados, né? Repatriados. Para quando as pessoas que chegam aqui, a maioria deportadas, assim como os migrantes, que às vezes estão muito tempo fora do país, já passam a entender os seus direitos, quais órgãos e quais instituições buscar.
9: O Clique Cidadania está disponível de graça para celulares Android e oferece conteúdos em português, espanhol e inglês. Reportagem Luciana Colares de Holanda.
4: Instituições federais de ensino superior terão 154 mil vagas em cursos de formação continuada para professores da educação infantil em 2027.
3: A partir de 17 de agosto, as instituições interessadas em oferecer os cursos poderão se inscrever na chamada pública no Sistema Integrado de Monitoramento, Execução e Controle, o SIMEC.
4: As inscrições devem ser feitas até o dia 9 de setembro e os resultados serão divulgados em 9 de outubro.
3: O endereço para inscrição é cimec.mec.gov.br.
4: Foram reabertas as inscrições para instituições de ensino criarem novos programas de residência médica.
3: Também é possível solicitar ampliação de vagas nos programas já existentes.
4: Novos pedidos podem ser feitos até 31 de agosto.
3: Podem participar instituições federais ligadas ao Ministério da Saúde ou da Educação, órgãos públicos e instituições privadas sem fins lucrativos.
4: A inscrição pode ser feita no site sigresidencias.saude.gov.br.
3: E essas foram as notícias do governo federal.
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4: Fique agora com o Minuto do TCU e em seguida as notícias do Poder Judiciário e do Congresso Nacional. Boa noite.
3: Boa noite para você, até amanhã.
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14: Presidente do STF se reúne com representações diplomáticas do grupo de países da América Latina e do Caribe.
15: Urna eletrônica ganha nova interface para as eleições 2026.
14: Para o STJ, poderes para atuação extrajudicial de advogado não limitam procuração geral em processos judiciais.
15: Boa noite, eu sou Marcela Luiz.
14: E eu sou Walter Lima.
15: O presidente do Supremo Tribunal Federal, ministro Edson Fachin, se reuniu hoje com representações diplomáticas do Grupo de Países da América Latina e do Caribe.
14: Na ocasião, ele destacou duas prioridades da agenda externa do STF. A primeira prioridade é a defesa da democracia constitucional que, segundo Fachin, se encontra sob pressão em diferentes partes do mundo. Na ocasião, ele falou sobre a importância da independência judicial. Vamos ouvir um trecho da fala do ministro.
16: Em particular, tenho buscado, seja multilateralmente, seja bilateralmente, contribuir para a articulação de uma rede de cortes supremas e tribunais constitucionais atentos para a autonomia dos juízes como pressuposto da democracia constitucional. Afinal, são os juízes, sobretudo os juízes constitucionais, os guardiões últimos dos direitos fundamentais.
15: A segunda prioridade da agenda externa do Supremo, apontada por Fachin, é a ênfase na América Latina e no Caribe, com a consolidação de uma região de encontro, de entendimento e cooperação.
14: O presidente do STF também destacou que o Supremo vai sediar, em novembro deste ano, o 11º encontro do Fórum de Cortes Supremas do Mercosul.
15: Plenário do STF reconhece validade da moratória da soja e decide sobre leis de Rondônia e Mato Grosso que restringem benefícios fiscais.
14: A moratória da soja é um acordo privado e voluntário firmado entre empresas que impede a aquisição de produtos de fazendas localizadas em áreas desmatadas após julho de 2008 na Amazônia. Marta Ferreira.
17: O julgamento começou em março, mas foi suspenso após o Supremo decidir encaminhar o caso ao Núcleo de Solução Consensual de Conflitos. A ideia era buscar um acordo entre as partes. No entanto, em junho, houve um recuo que impossibilitou um consenso sobre o tema. Na retomada do julgamento, o plenário reconheceu a validade das leis estaduais e a licitude da moratória da soja. Também decidiu pela consequente extinção das ações e procedimentos relacionados à sua suposta ilegalidade.
15: Urna eletrônica ganha nova interface para as eleições 2026.
14: Com as novidades, votação será mais acessível e intuitiva. Fábio Ruas.
18: Na interface, uma nova fonte torna a urna mais acessível para pessoas com deficiência visual, porque o desenho das letras privilegia contraste, espaçamento e definição dos caracteres, facilitando a leitura. Também foi inserida uma barra de progresso que permite ao eleitor acompanhar em tempo real o andamento da votação. Além dessas novidades, também foi ampliado o uso de Libras, a língua brasileira de sinais, em diferentes etapas da votação.
15: Procuração dada a advogado para atuar em processos continua válida, mesmo se conceder poderes para atuação fora da justiça, perante órgãos administrativos.
14: Essa conclusão é do STJ, Fátima Uchoa.
19: Ainda na fase de conhecimento em ação de indenização por danos morais, uma operadora de plano de saúde substituiu advogados e apresentou procuração que dava às novas representantes amplos poderes para o foro em geral e as autorizava a representá-la perante especialmente duas autarquias federais. A terceira turma do STJ reconheceu a regularidade da representação processual da empresa e afastou a necessidade da intimação pessoal no cumprimento de sentença. Segundo a relatora, ministra Nancy Andrighi, nesse caso, quando a procuração prevê expressa poderes gerais para o foro, a inclusão de atribuições extrajudiciais, ainda que qualificadas como especiais, não restringe a representação judicial.
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15: Uma boa noite.
14: E até amanhã.
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21: Eu sou Paula Groba.
22: E eu sou Humberto Pinheiro.
21: E estes são os destaques de hoje do Jornal do Senado, que começa agora.
22: Senado aprova protocolos de atendimento a doenças cardiovasculares no SUS.
21: Vagas ociosas em ônibus escolares rurais poderão atender professores e universitários.
22: Segurança pública pode ter prioridade na restituição do imposto de renda.
0: Boa noite.
1: Boa noite.
0: Doenças cardiovasculares são a principal causa de morte no Brasil, mas em muitos casos o desfecho pode ser diferente quando o atendimento é rápido e o tratamento começa nos primeiros minutos.
1: É justamente para agilizar esse socorro que o Senado aprovou um projeto que prevê protocolos específicos para o atendimento desses casos no SUS. Os detalhes com o repórter Douglas Castilho.
2: O maior gargalo combatido pela proposta é a falta de previsão específica para que as unidades de pronto atendimento, UPAs, utilizem terapias trombolíticas, que consistem basicamente na utilização de remédios capazes de dissolver coágulos sanguíneos. Esse tipo de procedimento médico desempenha papel crucial na resposta imediata a casos como o de infarto do miocárdio, sobretudo em localidades onde não seja possível realizar práticas mais complexas como cirurgias. A relatora substituta, a senadora Damaris Alves, do Republicanos do Distrito Federal, falou da necessidade de aprovação da medida.
23: No infarto agudo do miocárdio, a rapidez no reconhecimento do quadro clínico e na instituição do tratamento adequado é fator decisivo para a sobrevida e o prognóstico do paciente.
2: Na prática, já existem normas do Ministério da Saúde que possibilitam a padronização do atendimento no SUS. Porém, os parlamentares optaram por dar força de lei ao protocolo. O projeto vai à sanção presidencial.
0: E seguiu para a sanção presidencial o projeto que amplia as possibilidades de estoques de insumos pelo governo para alimentação animal. A proposta altera o programa de venda em balcão da Conab, que facilita o acesso de pequenos criadores ao milho em grão.
1: O texto inclui produtos como sorgo, caroço de algodão e farelos de soja e milho. A medida também permite à Conab comprar estoques em leilões públicos para dar mais segurança ao abastecimento em períodos de quebra de safra e instabilidade climática. O projeto vai à sanção presidencial. A relatora do projeto, senadora Tereza Leitão, do PT de Pernambuco, explicou a urgência da aprovação do texto.
24: É muito importante para o momento atual que nós vivemos com a ameaça dos impactos climáticos provocados pelo El Niño.
0: O Senado também aprovou a medida provisória que abriu crédito extraordinário para garantir o pagamento de ajuda de custo às famílias da zona da Mata Mineira que tiveram perdas materiais provocadas pelas fortes chuvas na região.
1: A medida provisória seguiu para promulgação. Repórter Alexandre Campos.
25: O Senado confirmou a medida provisória que abriu crédito extraordinário no valor de R$75 milhões ao orçamento do Ministério da Integração e do Desenvolvimento Regional. Esse valor garantiu o pagamento de apoio financeiro às famílias residentes na zona da Mata Mineira que tiveram prejuízos materiais e perderam bens por causa de fortes chuvas no início deste ano. O governo transferiu uma parcela única de R$7.300 a cerca de 10 mil famílias atingidas. No entanto, parte dos recursos liberados pela MP ainda não teve destinação. Se a medida provisória não fosse aprovada antes do fim do seu prazo de vigência, esse montante não poderia mais ser usado, como explicou o presidente do Senado, Davi Alcolumbre.
26: O governo federal ainda tem um saldo, e se nós perdermos esse saldo do crédito extraordinário, algumas propostas em relação a desastres naturais vão perder o objeto no Ministério, para que essas famílias que foram atingidas por esse desastre não percam esse apoio do governo federal.
25: Como não sofreu alterações durante sua análise no Congresso Nacional, a medida provisória segue para promulgação.
0: Professores e estudantes do ensino superior poderão utilizar vagas ociosas nos veículos do transporte escolar das áreas rurais.
1: Foi o que aprovou a Comissão de Educação. O projeto segue agora para análise do plenário. Repórter Rodrigo Rezende.
27: O projeto garante que as vagas ociosas no transporte escolar rural possam ser utilizadas pelos professores e por universitários. O senador Camilo Santana, do PT do Ceará, que apresentou o relatório favorável ao projeto feito pela senadora Jussara Lima, do PSD do Piauí, ressaltou que a possibilidade de uso do transporte se dará apenas após o atendimento de todos os alunos da zona rural da educação básica. Camilo apresentou uma emenda que permite que os estudantes de institutos federais também possam usar do benefício.
28: Mas muitas vezes o transporte ele vai ocioso, com assentos ociosos, então esses assentos vão permitir que professores que muitas vezes precisam se deslocar, que às vezes não tem um transporte próprio, não tem incentivo, eles vão poder utilizar. E a gente incluiu, que não estava previsto, também os alunos dos institutos federais, que também muitas vezes sofrem com essa questão do transporte, deslocamento da sua casa aos campos.
27: Para possibilitar a utilização dos assentos vagos, o projeto modifica uma lei de 2004 que criou o Programa Nacional de Apoio ao Transporte Escolar.
0: Segurança pública e agilidade no atendimento a pacientes com câncer serão as principais prioridades do senador Sargento Reginauro, do PSDB do Ceará. Ele assumiu temporariamente a cadeira do senador Eduardo Girão do Novo, também do Ceará, que se licenciou do mandato para disputar as eleições de 2026 como candidato a vice-presidente.
3: Ao tomar posse, Reginauro afirmou que vai trabalhar pela efetivação da chamada Lei dos 60 Dias, que estabelece prazo máximo para o início do tratamento de pacientes com câncer após o diagnóstico. O senador lamentou que, em muitos casos, a demora do atendimento pelo SUS pode agravar a doença e até contribuir para a morte dos pacientes.
0: Reginauro também destacou ter sido o primeiro bombeiro a ocupar uma cadeira no Senado. Segundo ele, sua trajetória política começou na luta classista, em defesa dos profissionais da segurança pública, que à época tinham pouco reconhecimento e valorização.
4: Nós éramos uma categoria para ilustrar bem. O bombeiro é praticamente como um extintor, mas você só lembra dele na hora do incêndio. Hoje se debate a valorização dos profissionais da segurança.
3: Já o senador Carlos Fávaro, do PSD de Mato Grosso, defendeu o projeto de sua autoria que proíbe as apostas online, as chamadas bets. O parlamentar relatou casos de famílias que enfrentam dívidas, conflitos e perda de renda associados a apostas.
0: Segundo Fávaro, o problema vai além da atuação de plataformas irregulares e está relacionado ao próprio modelo de negócio das bets. O senador avalia que a regulamentação não é suficiente para eliminar os riscos e defende o fim das autorizações existentes com um período de transição de até 5 anos.
5: Ouvi mães que não dormem mais porque os filhos apostam o salário inteiro, não tem como pagar o aluguel. Ouvi pais que descobriram que o cartão de crédito estava estourado porque o filho jovem entrou numa espiral de apostas que ele não consegue parar. Ouvi esposas que perderam o casamento porque o marido esconde dívidas de apostas.
3: Profissionais de segurança pública poderão ter prioridade no recebimento da restituição do imposto de renda.
0: O projeto foi aprovado pela Comissão de Assuntos Econômicos do Senado e, se não houver recurso para o plenário, segue para a Câmara dos Deputados. A reportagem é de Marcela Cunha.
6: Se virar lei, os profissionais de segurança pública terão preferência na restituição do imposto de renda, depois dos idosos e dos contribuintes, cuja principal fonte de renda é o magistério. A medida alcança os profissionais de segurança pública previstos na Constituição e no Sistema Único de Segurança Pública, além dos agentes do sistema socioeducativo. Autor da proposta, o senador Jaime Campos, do União de Mato Grosso, afirmou que a prioridade é uma forma de reconhecer o trabalho de categorias que enfrentam riscos diariamente.
7: São policiais, bombeiros, guardas municipais, agentes penais que deixam suas casas para enfrentar a criminalidade. Não estamos falando de privilégio. Estamos falando de reconhecimento.
6: A mudança não altera o valor das restituições, nem cria uma nova despesa para o governo, como explicou o presidente da Comissão de Assuntos Econômicos, o senador Renan Calheiros, do MDB de Alagoas.
8: Não tem repercussão fiscal, inverte apenas a ordem das prioridades e atende com essa prioridade os profissionais da segurança pública que cuidam da proteção de vida das pessoas.
6: Se não houver recurso para análise pelo plenário do Senado, o texto segue para a Câmara dos Deputados.
3: Com edição de Paula Groba e trabalhos técnicos de Eliseu Caires, o Jornal do Senado fica por aqui. Acompanhe agora as notícias da Câmara dos Deputados. Boa noite.
0: Boa noite e até amanhã.
9: Jornal Câmara dos Deputados. Deputados criam um programa que promove a inclusão digital de idosos.
10: Câmara analisa a participação de sindicalistas em conselhos estatais.
9: Projeto reconhece o trabalho das mulheres no setor da pesca artesanal.
10: Parlamentares pedem votação do fim da escala 6x1 no Senado Federal.
9: Boa noite. Benedita da Silva, do PT do Rio de Janeiro, cobra do Senado a votação da proposta que reduz a jornada de trabalho e acaba com a escala 6x1. A congressista argumenta que a mudança amplia o tempo de descanso e de convivência familiar dos trabalhadores.
10: Benedita da Silva considera que a redução da jornada também pode favorecer a saúde e a produtividade dos cidadãos. Para ela, os avanços tecnológicos permitem rever o tempo de trabalho sem retirar direitos ou comprometer a atividade econômica.
9: Carlos Aratini, do PT de São Paulo, defende o fim da escala 6x1 e a redução da jornada de trabalho semanal para 40 horas, sem diminuição dos salários. O deputado pede que a presidência do Senado dê andamento à proposta aprovada pela Câmara.
10: Carlos Aratini argumenta que a medida vai permitir mais convivência entre os trabalhadores e suas famílias. Segundo o deputado, a redução da jornada também é viável diante dos ganhos de produtividade proporcionados pelas novas tecnologias.
11: Trabalho.
9: Projeto que permite a participação de sindicalistas em conselhos estatais avança na Câmara. A repórter Maria Neves traz mais informações sobre a proposta.
12: A Comissão de Trabalho da Câmara aprovou o projeto do deputado Raimundo, PT do Rio de Janeiro, que autoriza a participação de dirigentes sindicais nos conselhos de administração de empresas públicas ou de economia mista. Atualmente, a legislação proíbe a presença de sindicalistas nesses conselhos. Para Raimundo, essa vedação não se justifica e é inconstitucional. Na opinião do deputado, impedir que um cidadão ocupe o cargo de representante eleito dos empregados em um conselho de administração de empresa estatal por ser dirigente sindical se choca com a liberdade associativa prevista na Constituição. Relator do texto, o deputado Bongás, do PT do Rio Grande do Sul, acrescenta que ninguém melhor que o dirigente sindical para defender os interesses dos trabalhadores nos conselhos das empresas públicas.
13: Quando a categoria precisa indicar alguém, o dirigente sindical pode também ser indicado. E eu quero dizer, até como ex-dirigente sindical, responsável de estudar com mais profundidade, dedicação de tempo, conhecimento das legislações, que ele pode exercer melhor essa representação da categoria nos interesses da estatal.
12: Como forma de evitar um possível conflito de interesses, o projeto prevê situações em que o dirigente sindical não deve participar das decisões do Conselho de Administração. A proposta veda a participação nas deliberações sobre assuntos que envolvam relações sindicais, remuneração, benefícios e vantagens, inclusive em matérias de previdência complementar e assistenciais. O projeto que autoriza a participação de dirigentes sindicais nos conselhos de administração de empresas públicas ainda será analisado pelas comissões de administração e de Constituição e Justiça. Da Rádio Câmara de Brasília, Maria Neves.
10: Silvia Cristina, do PP de Rondônia, cobra a votação da proposta de emenda à Constituição que garante a transposição de servidores dos ex-territórios para os quadros da União. A deputada critica o fato de a proposta estar parada na Câmara há mais de 2 anos.
9: Por isso, Silvia Cristina pede o apoio dos colegas para reunir as 22 assinaturas necessárias à inclusão da PEC na pauta da Comissão de Constituição e Justiça. Para a deputada, a medida representa justiça e reconhecimento aos trabalhadores dos ex-territórios.
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11: Economia.
10: Luiz Lima, do Novo do Rio de Janeiro, avalia que o poder de compra do salário mínimo diminuiu nos últimos anos. O deputado compara os preços entre o governo anterior e a atual gestão federal, afirmando que a quantidade de sacos de cimento comprados com um salário mínimo caiu de 69 para 45.
9: Luiz Lima lamenta o que classifica como empobrecimento das famílias brasileiras, devido também à alta no preço dos alimentos. O parlamentar acrescenta que o salário mínimo do Brasil está entre os mais baixos da América do Sul.
10: Jandira Fegali, do PCdoB do Rio de Janeiro, ressalta a necessidade de um projeto nacional de desenvolvimento focado na soberania econômica, tecnológica e ambiental, em contraposição a propostas de privatização e alinhamento geopolítico externo.
9: Jandira Fegali argumenta que o país deve usar suas riquezas estratégicas para gerar empregos e fortalecer a indústria. Ela defende um Brasil competitivo e sofisticado, alinhado a parceiros comerciais importantes.
11: Agricultura.
10: Afonso Rando, PP, cobra uma solução para o endividamento dos agricultores atingidos pelas secas e enchentes no Rio Grande do Sul. Ele critica a medida provisória que cria linhas de crédito para renegociar dívidas rurais e afirma que nenhum produtor conseguiu acessar o benefício.
9: Afonso Rã defende mudanças na medida para garantir o refinanciamento aos produtores que atendam aos critérios estabelecidos. O deputado observa que mais de 180 mil agricultores gaúchos dependem da renegociação para retomar a produção.
11: Meio Ambiente.
10: Célia Chacriabá, do PSOL de Minas Gerais, alerta que julgamentos de ações previstos no STF podem enfraquecer o licenciamento ambiental e facilitar a exploração mineral em territórios indígenas e quilombolas. Ela chama atenção para os riscos à saúde das comunidades e para a biodiversidade.
9: Célia Chacriabá também cobra a votação na Câmara do projeto que criminaliza a misoginia. Para a deputada, adiar a análise da proposta significa deixar as mulheres mais vulneráveis à violência.
11: Previdência.
10: O projeto que reconhece o trabalho das mulheres no setor de pesca artesanal já está pronto para sua última votação na Câmara. A repórter Silvia Munhato conta quais as medidas propostas.
15: A Comissão de Defesa dos Direitos da Mulher da Câmara aprovou o projeto que reconhece formalmente as mulheres que atuam em todas as etapas da cadeia produtiva da pesca artesanal como trabalhadoras do setor. Na prática, o texto assegura a elas acesso a direitos sociais e previdenciários, como auxílio-doença, seguro-defeso e salário-maternidade. O projeto define como trabalhadoras da pesca as mulheres que exercem atividades de preparo de redes e embarcações, captura, cultivo e manejo de organismos aquáticos. Também estão incluídas as fases de beneficiamento, transporte, comercialização e até a gestão e produção de conhecimento ligadas à cultura pesqueira. A deputada Laura Carneiro, do PSD do Rio de Janeiro, autora do projeto, afirma que a proposta deixa de ver o trabalho dessas mulheres como um complemento do realizado por seus companheiros.
16: E, ao mesmo tempo, ela tem que estar disponibilizado a ela as linhas de crédito que são disponibilizadas aos pescadores artesanais e também, e muito importante, quando do defeso ela não recebe nada. Então, imagina, ela é uma marisqueira, trabalha no marisco, mas ela não é considerada pescadora artesanal e ela não recebe nada.
15: A deputada Rogéria Santos, do Republicanos da Bahia, relatora do texto, diz que a cadeia produtiva da pesca depende diretamente do trabalho feminino, especialmente no beneficiamento do pescado, para agregar valor ao produto. A proposta que reconhece o trabalho das mulheres na cadeia produtiva da pesca ainda será analisada pela Comissão de Constituição e Justiça. Da Rádio Câmara de Brasília, Silvia Munhato.
9: Giovanni de Sá, do Republicanos de Santa Catarina, defende a revisão das regras de aposentadoria especial para trabalhadores expostos a agentes nocivos. A proposta reduz exigências de idade criadas pela reforma da Previdência e prevê benefício de 100% da média das contribuições.
10: Relatora da matéria, Giovanni de Sá pede urgência para a votação no plenário. A deputada avalia que as regras da reforma da Previdência prejudicaram categorias submetidas a atividades insalubres, como mineiros, metalúrgicos e trabalhadores expostos a agentes químicos, físicos ou biológicos.
11: Desenvolvimento Regional.
9: Padre João, do PT de Minas Gerais, reclama do fechamento de agências do Banco Itaú em pequenos municípios da Zona da Mata. Ele defende que a instituição financeira, sindicatos, Ministério do Trabalho e órgãos de defesa do consumidor promovam debates sobre os impactos da medida.
10: Para exemplificar a insensibilidade do fechamento, Padre João cita Urucânia, cidade onde a maioria dos 4.500 clientes do banco tem dificuldades para usar serviços digitais. Ele destaca que servidores estaduais vão ter que buscar atendimento presencial em outros municípios.
11: Educação.
9: Na avaliação do IDEB, Índice de Desenvolvimento da Educação Básica, o município de Parnarama, no Maranhão, alcançou o primeiro lugar do estado na categoria Anos Finais da Rede Pública Municipal. Para Rubens Pereira Júnior, do PT, o resultado é fruto do esforço conjunto da Secretaria Municipal de Educação, do Corpo Docente e das famílias.
10: Segundo Rubens Pereira Júnior, a conquista reflete a convicção de que o desenvolvimento social e a construção de um futuro melhor só ocorrem quando a educação é entendida como pilar de transformação. Ele reforça o compromisso de apoiar o avanço dos indicadores da região.
11: Justiça.
9: Jorge Sola, do PT da Bahia, cobra investigações e a responsabilização de políticos da oposição sobre denúncias de um desvio bilionário de recursos do INSS e de contratos irregulares envolvendo o Banco Master e a gestora Reag Investimentos.
2: Para Jorge Sola, decisões de ministros do STF indicados na gestão anterior e a condução da CPI do INSS são exemplos de proteção a alguns investigados. Por outro lado, o parlamentar destaca a recuperação de mais de 2 bilhões de reais para os aposentados promovida pelo atual governo.
9: Júnior Amaral, do PL de Minas Gerais, cita o escândalo envolvendo fraudes no INSS para reiterar críticas ao governo federal. O deputado questiona supostas relações entre pessoas ligadas à atual gestão e integrantes apontados como envolvidos no esquema.
2: Júnior Amaral também acusa parlamentares governistas de tentarem distorcer os fatos, afirmando que o eleitorado deve dar uma resposta nas urnas. O parlamentar afirma que é preciso responsabilizar os envolvidos nas fraudes e combater a corrupção no país.
11: Segurança Pública.
9: Luiz Couto, do PT da Paraíba, defende a aprovação do projeto que criminaliza a misoginia. Na visão do deputado, manifestações de ódio e discriminação contra as mulheres não podem ser confundidas com opinião ou liberdade de expressão.
2: Luiz Couto lembra que o projeto já foi aprovado pelo Senado e teve o regime de urgência aprovado na Câmara. O parlamentar acredita que a votação da proposta é um passo importante para reforçar a proteção às mulheres.
9: Para Fernanda Pessoa, do PSD do Ceará, a Lei Maria da Penha representa uma das principais conquistas brasileiras no enfrentamento à violência contra a mulher. Mas a deputada cobra mais avanços no que diz respeito à prevenção, proteção e punição a agressores e autores de feminicídios.
2: Fernanda Pessoa ressalta a trajetória de Maria da Penha, que transformou sua dor em luta em defesa das brasileiras. Ela também defende urgência na aprovação da lei que tipifica a misoginia, sustentando que transformou sua dor em luta em defesa das brasileiras. Ela também defende urgência na aprovação da lei que tipifica a misoginia, sustentando que o ódio e o des...

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2: Tadeu Venere, do PT do Paraná, critica a tentativa de registro de candidaturas de agentes políticos declarados inelegíveis pela Justiça Eleitoral. O deputado cita ainda a ausência de candidatos em debates para cargos majoritários.
3: De acordo com Tadeu Venere, a Operação Lava Jato teria causado prejuízos ao Paraná e ao Brasil, com impacto sobre o mercado de trabalho. Para ele, envolvidos na ação buscam novos cargos públicos, apesar das restrições impostas pela Justiça.
2: João Carlos, do Republicanos, do Amazonas, anuncia seu retorno à Câmara de Vereadores de Manaus depois de ter atuado por 4 meses como deputado federal. Em sua avaliação, o conhecimento acumulado em Brasília servirá para conectar melhor as demandas locais ao debate nacional.
3: João Carlos observa que a atuação federal serviu para reafirmar a importância do Estado e da região amazônica para o restante do país, não apenas como paisagem distante. Ele ressalta ainda a relevância da atuação de vereadores no cotidiano das famílias e nas comunidades locais.
4: Ciência e tecnologia.
2: A Câmara aprovou a criação de um programa para promover a inclusão digital de idosos. A repórter Paula Bittar acompanhou a votação.
5: A Comissão de Constituição e Justiça da Câmara aprovou um projeto que cria o 60 Digital, o Programa Nacional de Oficinas Digitais para a Terceira Idade. O objetivo é promover a inclusão digital por meio de capacitação tecnológica gratuita. A proposta prevê parcerias com escolas, universidades, centros de convivência e outras instituições para as oficinas, que deverão abordar temas como usos de smartphones e aplicativos de comunicação, acesso a serviços bancários e públicos digitais, navegação segura na internet e prevenção a golpes digitais e uso das redes sociais de forma segura e produtiva. O relator na CCJ, deputado Júlio César Ribeiro, do Republicanos do Distrito Federal, ressaltou a importância da inclusão dessa faixa.
6: A tecnologia faz parte da nossa vida e precisa estar ao alcance de todos, inclusive da população idosa. A proposta, ela é simples, é ajudar os idosos a terem mais autonomia e segurança para o celular, acessar serviços, se comunicar e utilizar as ferramentas digitais no seu dia a dia. É inclusão, independência e mais qualidade de vida para quem tanto já contribuiu com o nosso país.
5: O projeto que cria o Programa Nacional de Oficinas Digitais para a Terceira Idade já pode seguir ao Senado. Da Rádio Câmara, de Brasília, Paula Bittar.
3: Merlong Solano, do PT do Piauí, pede que o Congresso regulamente as plataformas digitais para combater crimes praticados na internet. Para o deputado, as redes são usadas para disseminar discursos de ódio, desinformação, golpes financeiros e conteúdos prejudiciais às crianças.
2: Merlong Solano defende a suspensão da Discord no Brasil por considerar que a plataforma não oferece proteção adequada ao público infantil. O parlamentar também pede a votação de projetos que regulamentam as Big Techs e combatem a disseminação de notícias falsas.
4: Comissões.
3: Glauber Braga, do PSOL do Rio de Janeiro, critica a abertura de processo contra a deputada Érica Hilton, do PSOL de São Paulo, no Conselho de Ética. O parlamentar acusa o órgão da Câmara de agir de forma seletiva.
7: O Conselho sem ética tem que acabar. Está virando praxe. Atacam, agridem, e aí depois, quando a pessoa se defende, tocam o Conselho de Ética para cima para tentar calar vozes divergentes. Eu quero saber quando que o Conselho sem Ética vai avaliar algum caso de parlamentares envolvidos com orçamento secreto. Quando é que isso vai acontecer?
2: Glauber Braga também critica as chamadas emendas PIX, que permitem a transferência direta de recursos indicados por parlamentares para estados e municípios. Ele defende mais transparência na destinação do dinheiro público e afirma que a concentração de recursos pelo Congresso prejudica investimentos essenciais para o país.
3: Termina agora o Jornal Câmara dos Deputados, produzido pela Rádio.

0: 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Uma boa noite para você.
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0: flashback pra gente matar saudades nessa noite de quarta-feira, meio de semana. 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Pearl Jam agora.
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0: E o resultado foi isso daí. Um dos grandes hits do disco lançado em 1990 e que chegou ao sexto lugar nas paradas britânicas. E já que hoje é quarta-feira, final de semana ainda tá longe, mas o seu kit mix pode estar bem pertinho, viu? 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O baú da Mix segue por aqui nessa noite de quarta-feira, porque tem música que a gente não esquece.
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0: da Mix de hoje, aquele kit Mix com copo e eco bag, quem tá levando é o Dick Batista, final do fone 2830. Aí, Dick, parabéns, aguarde que a equipe da Mix vai entrar em contato contigo.
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0: Mix 11:06. Excelente fim de noite pra você de quarta-feira, meio de semana. Tudo certo por aí? Tamo de volta aqui na Mix e a partir de agora tem um Mix Acústico. Vamos dar aquela desacelerada, ficar um pouquinho mais relaxado pra curtir essa trilha sonora que a Mix preparou especialmente pra você.
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1: Mix 1124, No Doubt, Don't Speak, fechando aqui o Mix Acústico de hoje.
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1: Mix Meia-Noite 4 já começou o No Break. Lewis Capaldi, Samuela e o Love It pra começar o No Break de hoje. Vamos lá.
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Smoking Out the Window aqui na programação da Mix. É o No Break rolando na sua madrugada já de quinta-feira. 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

0: versão da Mix Deep Down. No break rolando, 2 horas de música direto, sem nenhum intervalo comercial, tamo na última hora. Vamos tocar pra você ainda vários artistas bem legais. Sabrina Carpenter, também Audioslave, Imagine Dragons e agora tem Pussycat Dolls.
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1: Mix, tá rolando por aqui só música legal, então continua por aí curtindo. Este é o Super Mix.
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1: Mix, essa é a hora em que a gente dá um plus na programação. É o Super Mix trazendo muita música legal. Essa edição acabou, mas fica ligado, que a qualquer momento estamos

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Bom dia, esse é o Mix Acústico, trazendo as versões mais suaves das músicas que você curte aqui na programação da Mix. Nada melhor do que começar o dia com um som calmo e aquela energia positiva. O dia só tá começando e nós estamos aqui pra começar ele com você. Tá no ar o Mix Acústico. 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
1: É isso aí, o Mix Acústico vai chegando ao fim, mas essa vibe positiva, essas boas energias continuam. Isso aqui é só o começo de mais um dia. Fica com a gente. Esse foi o Mix Acústico.
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1: Respeite os limites de velocidade.
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2: Olá, uma excelente manhã de quinta-feira para você. Seja muito bem-vindo, seja muito bem-vinda. Está no ar o Jornal da Mix ao vivo em 94.9 FM. Nós fazemos companhia com você. Estaremos juntos contigo agora às 6:03 até às 8 horas da manhã, com muita informação e também muita, mas muita prestação de serviço, tá bom? Vamos aos principais destaques, às informações, o que você precisa saber do Vale, Litoral Norte e também da Serra da Mantiqueira, ao vivo no Jornal da Mix, a partir de agora. 6:04, a Polícia Federal deflagrou ontem a Operação Segunda Mão para investigar uma possível fraude numa licitação para a compra de veículos usados pela Prefeitura de Redenção da Serra. Esta operação cumpriu 11 mandados de busca e apreensão, também em Taubaté, Tremembé e Cachoeira Paulista. Em instantes, mais informações com o jornalismo da Mix. Em 94.9 FM, prestando informação e esclarecimentos para você, ouvinte, para você da população da região do Vale e também da Serra da Mantiqueira. Em Jacareí, a prefeitura decidiu avançar com o processo de desapropriação da fábrica da Caoa Chery, que está sem produzir veículos desde 2022. O município afirma que a empresa teve um prazo de 1 ano, ou seja, 12 meses, para apresentar um plano concreto de retomada das atividades para esse prazo terminar, sem que a prefeitura recebesse uma proposta. O que está acontecendo com a Caoa Chery em Jacareí? Será que a prefeitura vai continuar insistindo numa fábrica que não quer retomar as atividades? É daqui a pouco aqui no Jornal da Mix em 94,9 FM. A comissão processante criada pela Câmara de Caçapava para investigar Ian Lopes, o prefeito do Podemos, realizou ontem a primeira reunião. O encontro aconteceu a portas fechadas no gabinete da vereadora Fran Miranda, que é do partido PL, escolhida para presidir o grupo responsável pela apuração. Uma carga especial de 517 toneladas e 90 metros de comprimento será transportada de Taubaté até o porto de São Sebastião, passando pela rodovia dos Tamoios. Em instantes, daqui a pouquinho, o mapa da mina para você que nos ouve. E ainda tem um esporte com Felipe Alves. Ontem teve Cruzeiro e Flamengo, jogo pela Copa Libertadores da América.
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2: CYM, Rede Mix de Rádio em 94.9 FM, transmitindo ao vivo para mais de 16 cidades, 1.700.000 habitantes na região metropolitana do Vale do Paraíba e também ao vivo para a Serra da Mantiqueira. Muito bom dia para você. Estamos muito felizes aqui de trazer informação completa, com prestação de serviço e esclarecimentos à nossa população. Olha, o WhatsApp tá aberto para você, tá bom? 981 12 8000. Esta é a melhor sintonia, a mais potente cobertura. Estamos ao vivo no melhor mix do Brasil.
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2: Bom, 981 12 8000. WhatsApp tá aberto e à sua disposição. Hoje o bicho vai pegar aqui, tá bom? Hoje o bicho vai pegar porque é o seguinte: estamos sorteando para você que nos manda o áudio hoje aqui. Vai ser diferente. Ontem eu falei que tinha novidade e veio, tá? Um freezer recheado de açaí para você. Mandou o áudio para mim aqui hoje, o melhor áudio, a pessoa sorteada. Vamos fazer o seguinte hoje. Felipão, bom dia, querido. Tudo bem?
3: Bom dia, Israel. Bom dia a todos os ouvintes.
2: 981-12-8000. Eu vou sortear 10 convites hoje aqui, tá bom? 10 convites, mais o açaí que tá pronto para você, o açaí que a gente tem na Max Fruit, um açaí maravilhoso para você. Então, se você ganhar, eu vou te ligar ao vivo também aqui, mas você vai mandar sua mensagem de onde você tá falando, o que você está vendo. vendo, por onde você está passando, vai mandar a mensagem pra mim. Ontem eu falei que ia ter novidade e a novidade veio pelas nossas redes sociais e eu cumpro o que eu falo, tá bom? Mandou a mensagem, hoje até 7 horas da manhã eu vou sortear 5 ingressos aí do Vale Encantado mais o Açaí e depois até as 8 horas da manhã mais 5 ingressos para o Vale Encantado e também mais o Açaí. O que que você vai fazer a partir de agora? Vai mandar mensagem pra mim no 981128000, 981128000. Israel tá assim, a rodovia Presidente Dutra, Israel tá assim, o ponto onde eu estou. Israel, bom dia, tá assim, como estou vendo aqui a região do Vale do Paraíba, estou aqui no litoral norte, estou aqui na Serra da Mantiqueira, não importa. Me manda sua mensagem no 981128000. Automaticamente você tá concorrendo a 5 ingressos pra você ir com a sua família, tudo pago, viu? Tudo pago aqui pelo Jornal da Mix, pela Rede Mix de Rádio 94.9 FM, lá pro Vale Encantado, tá tudo pago. É só você concorrer. 981128000, mais o açaí que você vai ganhar aqui vindo até a rádio retirando seu prêmio, tá? Tem bastante açaí, hein, Filipão? Olha lá.
3: O freezer tá cheio.
2: Completo, lotado pra você. Basta só você participar a partir de agora, tá bom? 981128000. O WhatsApp tá aberto e à sua disposição. E aí, Felipe, como é que estão as rodovias que cortam a região metropolitana do Vale do Paraíba?
3: Começando ali pela rodovia Presidente Dutra, né? O principal trecho viário aqui do Vale do Paraíba. No momento não tem nenhum registro de congestionamento, né, Israel? Não tem nenhum momento de que vá dificultar a vida do motorista que escute a Mix em nenhum trecho urbano nas principais cidades, tanto em Taubaté quanto São José e em Jacareí. Já indo para as rodovias que cortam, né, os trechos de serra aqui da região, começando pela Floriano Rodrigues Pinheiro, não há nenhum registro de congestionamento, um pouco de neblina no trecho de serra ali, então você motorista que vá em direção ao sul de Minas, Campos de Jordão, Santo Antônio do Pinhal, tome muito cuidado, e também há maquinários na pistas, já que o DR faz algumas obras ali de revitalização de alguns trechos da rodovia, então você motorista não se assuste, vá tranquilo que tem alguns maquinários pesados ali na altura de Tremembé e Pindamonhangaba, Israel.
2: É pela Floriano Rodrigues Pinheiro, estrada que liga Taubaté até Campos do Jordão, é isso?
3: Isso. Agora indo para Tamoios, daqui a pouquinho a gente vai trazer uma informação que a partir de hoje você motorista evite o trecho, dependendo do horário que você vá, a partir das 11 horas da noite hoje, terá um trânsito, né, de carga pesada, de uma carga de mais de 300 toneladas que vai em direção ao Porto de São Sebastião, então vai ter interdição em diversos pontos. Você que tem alguma alternativa, pode ir pela Oswaldo Cruz, que vai ser mais tranquilo para não ter nenhum tipo de dor de cabeça. Já na Oswaldo Cruz, falando nela, Israel, como é uma pista de uma rodovia de pista simples, a gente sempre recomenda muita atenção nas ultrapassagens, porque tem trechos ali que tem muitas curvas, muito complicado, então você motorista, vá com segurança, faça somente quando tiver certeza que está tudo certo, que não tem nenhum veículo vindo na direção contrária. E para finalizar o balanço aqui nas principais rodovias do Vale do Paraíba, falando de Carvalho Pinto, a Carvalho Pinto está tranquila no momento, você tem dificuldades ali na altura do quilômetro 16, já na chegada, né, da Grande São Paulo. E falando em Grande São Paulo, o rodízio de placas hoje é do 7 e 8, né, final de placa 7 e 8 no centro expandido de São Paulo, das 7 horas da manhã até as 10 e também na parte da tarde das 5 às 8 horas da noite.
2: Bom, é o seguinte, você vai estar concorrendo, mandando seu áudio aqui no 981128000, 981128000, a 5 ingressos. A gente vai sortear 2 pessoas hoje, viu? Vamos fazer diferente aqui, porque temos muitas participações pelo nosso WhatsApp. Só que como a gente tem. E se a gente tiver mais participação, eu vou aumentar o prêmio, tá? Eu vou dar pra todo mundo aqui hoje o prêmio aqui no nosso WhatsApp 981128000, tá bom? São 5. Você ganhou até as 7 horas da manhã, eu vou estar sorteando aí 5 ingressos para o Vale Encantado. O que é o Vale Encantado? É um parque aquático para você com a sua família inteira, tá? São 5 ingressos, você vai com a sua família inteira lá, tá tudo pago. A Mix já deixou tudo pago pra você. A Mix Vale 94.9 FM já conversou com o pessoal, tá tudo pago, vai ganhar os 5 ingressos aqui. E de quebra, você veio com o acompanhante, ganhou açaí da Mix, beleza? Ganhou açaizão da Mix, tirou foto, tomando açaí aqui. Vamos arregaçando a boca do balão. Me manda sua mensagem de onde você está falando, só vale áudio, tá bom? 981128000. Israel, tô passando por tal ponto pela rodovia. Vai acabar a trilha, hein, Filipão? Já puxa pra lá, aperta lá. Isso. 981128000. 981128000. É prestando serviço desde as primeiras horas da manhã. Vamos lá.
1: Fala, Israel. Bom dia, meu amigo.
2: Bom dia, bonitão.
1: Vai ganhar esse brinde, hein? Então, São Sebastião, Guarulhos, Rodovia dos Tamoios.
2: Ótimo.
1: Muita neblina na altura de Paraibuna.
2: Valeu, meu
1: querido. Tamo junto, meu amigo.
2: Valeu, queridão. Obrigado. 981-128000. 981-128000. Manda sua mensagem pra mim de onde você está falando. Você concorre a 5 ingressos do Vale Encantado. Tá tudo pago lá, viu? Em Biritiba Mirim. É um parque aquático maravilhoso. Tem umas 30 piscinas lá dentro, viu? Ótimo pra você ir. Piscina quente, piscina gelada, rio bravo, rio quente, rio com movimento, rio parado, rio lento. Meu Deus do céu, é tanto rio lá que parece que tá na Amazônia, hein, Filipão?
3: Não, isso é importante a gente salientar pro pessoal que escuta a gente que tá frio, mas tem piscina quente. Então não precisa ficar, ah, mas é piscina, não vou porque tá frio. Tem piscina quente, tem piscina fria, tem piscina de tudo quanto é jeito.
2: E o ingresso vale pra 6 meses pra frente ainda também. Se você não quiser ir agora,
3: ainda.
2: Não quiser ir agora, vai lá, não quer... Tá gelado, tá, vai, tem um açaí aqui, guarda o açaí no freezer, vai tomando açaí em casa, faz o que você quiser, a gente tá dando presente pra você, tá bom? Tá dando prêmio pra você, é o presente da Mix.
4: Bom dia, Felipe, eu me chamo Adão Carlos, sou morador de Caçapava, sou motorista de aplicativo, estou passando pela Via Dutra agora, em frente à Embraer, trânsito por aqui normal, tudo tranquilo, me coloca aí no sorteio, hein?
3: Opa, muito obrigado pela mensagem, né, pelo áudio. Realmente, a Via Dutra nesse trecho ali entre Caçapava e São José segue tranquilo, mas como o Israel sempre diz, e vocês também agora pegaram, né, a ideia do portal ali, muito cuidado daqui. Alguns minutinhos tem aquele portal em frente ao PIT, né, ao Parque Tecnológico, que daqui uma meia horinha vai começar o condicionamento.
2: Vai começar o trânsito por conta do radar que tem ali, o pessoal acha que tem que passar mais baixo do que o normal. Não passe mais baixo do que o normal, não levante também o pescoço pra olhar do outro lado da rodovia se tiver alguma intercorrência, tá bom? Porque a Parker tá tendo ali um monte de problema, né, Filipão?
3: Isso mesmo, Israel. A gente recebeu a informação que ontem alguns funcionários receberam a demissão por via WhatsApp, que é um outro assunto que mais pra frente do jornal a gente vai debater, que o pessoal foi pego desprevenido, mas mais informações já no Jornal da Mix.
5: Bom dia, Israel. Bom dia a todos aí. Tô saindo da região do Putim aqui, pegando a Mário Covas.
2: Boa.
5: Sentindo centro.
2: Boa, meu amigo.
5: Tá tudo tranquilo aqui.
2: Graças a Deus.
5: Mário, quero ganhar o prêmio aí.
2: Ô, Mário, tá concorrendo já, viu? Participando, tá concorrendo. São vários áudios aqui, a gente vai soltando pra você que nos ouve. Você tá concorrendo aí a 5 ingressos do Vale Encantado. Até 7 horas da manhã eu vou sortear, viu? Esses ingressos aí. Depois, até as 8 da manhã, vou sortear mais uma leva. E se tiver mais gente, eu vou sortear mais ainda, tá bom? Porque nós estamos com o freezer lotado aqui. Todo dia estaremos com o freezer lotado. Você chegou, tomou, saiu, pegou o seu açaí da Mix aqui, mas tem que ganhar.
6: Bom dia, aqui é Sabrina, tô passando pelo trecho de Jacareí São José, aqui na Via Dutra, e também tá tranquilo.
2: Bom, Sabrina, obrigado, viu? Final do telefone 1924. Você concorre ao açaí da Mix e também ao Vale Encantado do 981-128000.
7: Bom dia, Israel, Bruno de Taubaté, indo pra Jacareí. Só informando que a Dutra aqui, sentido, tá tranquilo por enquanto.
2: Valeu, meu irmão.
7: Obrigado e bom trabalho.
2: Valeu, querido. Obrigado, viu? Valeu, obrigado pelas informações. A gente vai informando também o pessoal. Só vale mensagem por áudio, tá bom? Só vale mensagem por áudio. A gente vai também trazendo mais informação pra você agora sobre a previsão do tempo.
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2: E aí, Filipão, tá achando que tá quente ou tá frio a região aqui pra você? Como é que tá a sua percepção sobre a temperatura no Vale do Paraíba, querido?
3: Ah, essa semana foi um mix, né? sem querer fazer o trocadilho, mas teve alguns dias que foi bem frio, até muita gente que tem uma imunidade mais baixa acabou ficando resfriado, mas agora a promessa é com a chegada do veranico ficar mais estável as temperaturas, né, Israel?
2: Exatamente. A Defesa Civil do Estado de São Paulo emitiu um alerta para uma onda de calor que deve atingir o estado hoje, tá bom? Hoje e até semana que vem. Portanto, a temperatura deve subir. Como você falou do veranico, eu vou deixar até você falar, porque o sol aparece com mais força. É o veranico. deve permanecer na região pelo menos até a próxima semana, né, Filipão?
3: Isso mesmo, isso é importante falar para os nossos ouvintes também, que amanhã teremos entrevista com o pessoal da Defesa Civil para deixar cada vez mais claro, né, mais informado os nossos ouvintes. Mas falando hoje, depois de alguns dias de frio e céu nublado, o Vale do Paraíba volta a ter temperaturas mais altas e tempo seco. A partir de hoje, o sol aparece com mais força e o chamado veranico deve permanecer na região pelo menos até a próxima semana. Isso acontece devido a uma massa de ar quente e seco que passa a atuar sobre o estado de São Paulo. No Vale do Paraíba, as temperaturas podem passar dos 30 graus. A previsão indica que Taubaté pode chegar a 34 graus e em São José a 33. Então vai estar bem quente hoje. Com o calor e a redução da umidade do ar, aumenta também o risco de queimadas, principalmente em áreas de vegetação. A orientação é não colocar fogo em terrenos ou matas, além de não jogar bitucas de cigarros às margens das estradas. Em caso de incêndio, a recomendação é acionar o Corpo de Bombeiros aí pelo telefone 193. A Defesa Civil também recomenda reforçar a hidratação e ter atenção especial com crianças, idosos e pessoas com problemas respiratórios durante esse período de tempo seco.
2: Perfeito, obrigado Felipe Alves pelas informações. Daqui a pouco a gente atualiza para quem está nos ouvindo aqui no Jornal da Mix o que vai acontecer nos próximos dias. Bom, calor tá aí, a gente vai continuar informando você que nos ouve. Muito obrigado pela sua audiência, muito obrigado pela sua participação aqui no Jornal da Mix.
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2: 6:18, vou soltar também as mensagens aqui que tá chegando para arrebentar a boca do balão.
8: Bom dia, Israel, bom dia, ouvintes.
2: Bom dia, Fernando.
8: Tô passando aqui na Unip, sentido São Paulo, e a princípio tudo tranquilo também.
2: Valeu, queridão, vamos soltando os áudios dos nossos ouvintes aqui, porque a gente tem que chegar ao Rio.
9: Bom dia, Israel, tem Rogério.
2: Bom dia, querida.
9: Aqui na Avenida Rodolfo Castelli, na região do Putim. Por aqui tá tudo ok.
2: Ok, querida, obrigado, viu? Já tá concorrendo também. Lembrando a você, mandou o áudio pra mim aqui, tá concorrendo automaticamente. A gente vai ligar pra você ao vivo, tá? Pra você saber que você ganhou um sorteio. Automaticamente você já ganha o sorteio aqui dos 5 ingressos do Vale Encantado mais o açaí. Isso até às 7 horas da manhã. E se eu tiver vendo que tem muita gente mandando mensagem como tá, eu vou sortear antes, viu? Vou fazer uma surpresa pra você. Se liga que eu vou te ligar ao vivo aqui, tá? Fique atento que eu vou te ligar ao vivo pra falar que você ganhou um sorteio e a gente vai ligar. Você atendeu a ligação, a gente falou ao vivo aqui no Jornal da Mix, a gente bateu um papo aqui bacana, legal, gostoso. Ganhou o sorteio da Mix aqui. 5 ingressos do Vale Encantado, mais o açaí que você retira com o seu parceiro ou com a sua parceira aqui nos estúdios da Mix em São José dos Campos.
10: Bom dia, aqui é o Marco, saí de Eugênio de Melo, sentido Jacareí, adulta tranquilo. Quero concorrer ao prêmio aí.
2: Valeu, valeu, então,
10: bom
2: valeu.
10: Bom dia.
2: Valeu. Ô, Felipe, o que você acha de eu sortear aí antes do intervalo comercial daqui a pouquinho?
3: Ô, louco, já? Vamos deixar um pouquinho o pessoal mandar mais mensagem? Vamos.
2: Tem bastante açaí, bicho. Tem 300 açaí aqui dentro. Aqui.
3: Não, já que você quer, então, vambora. Pessoal, lá. Aproveita que hoje o Israel tá generoso.
2: Vamos lá.
11: Bom dia, Israel. Bom dia, Filipinho. Bom dia a todo mundo aí que tá ligado no Jornal da Mix. Aqui é o Erivelto, do Jardim Mirá, São José dos Campos. Israel, vou te falar que a Avenida dos Astronautas, Estrada da Tecnasa, Via Cambuí, tudo na mais perfeita ordem.
2: Graças a Deus, hein?
11: Fluindo normalmente. E se Deus quiser, aí vai continuar. Se ninguém abusar, se todo mundo seguir as leis de trânsito aí, vai continuar tudo certo. E, Israel, coloca eu no sorteio aí do Vale Encantado.
2: Quer entrar no balaio?
11: As férias aí. E tomando esse açaí aí, hein?
2: É isso.
11: Valeu, Israel. Valeu,
2: é Felipinho. Isso.
11: Bom trabalho pra vocês. Bom dia pra todo mundo.
2: Valeu, irmão. Valeu, Filipão.
3: Nosso ouvinte falou, né, da Avenida dos Astronautas. Eu passei um pouquinho antes de vir pro jornal, passei pelo trecho, né? Você, motorista, só tome cuidado que daqui a pouquinho às 7:30 ali começa a saída das fábricas. Então, essa região pode ficar um pouquinho mais tumultuada. Se tiver alguma alternativa, é sempre bom a gente estar avisando aqui.
12: Aqui é Luiz Moraes, falando aqui da rodovia Carvalho Pinto, Caçapava, sentido São José, tudo tranquilo.
2: Beleza, Luizão. Obrigado, viu, querido. Caçapava, sentido São José dos Campos, está pela rodovia Presidente Dutra, principal corredor viário do país. Atenção só pela Dutra nessas primeiras horas da manhã, nessa agora 6h22, para você que viaja em direção a São Paulo, tudo travado lá na região do Jacupêssego, tá? Quilômetro 223 até a altura do quilômetro 227 e depois mais à frente do 231 até a altura do quilômetro 229 até o 231, região ali da chegada da marginal do Rio Tietê.
13: Bom dia, Mix. Aqui é o Alessandro, papai da Jair de São José dos Campos, passando aqui na Carvalho Pinto, sentido Caraguá, Batuba, tudo tranquilo. Um abraço.
2: Valeu, queridão. Obrigado pela sua mensagem. Já tá concorrendo, viu?
14: Bom dia, Israel. Bom dia a todos os ouvintes. Meu nome é Selma. Sou da cidade de Caçapava. Venho pela Carvalho Pinto todos os dias trabalhar. E o trânsito está perfeito, tranquilo, sossegado, gostoso esse clima de veranico que está entrando aí. Um excelente dia para todos.
2: Gostoso para quem, viu? Você gosta, Felipe, desse veranico que está entrando aí?
3: Ah, cara, eu sou um grande fã do calor, então pra mim, quanto mais quente tiver, melhor. Claro, 40 graus também não, mas ali 30, 32 graus pra mim é melhor que passar um friozinho nessa manhã.
2: Bom, vamos à informação aqui, daqui a pouco você vai me mandando mensagem. Eu tô tocando o Jornal da Mix aqui, me manda mensagem no 981-12-8000 e a gente vai soltando pra você as informações, vão soltando ao vivo. Você tá concorrendo a 5 ingressos do Vale Encantado. Depois da matéria, antes do break comercial, eu vou sortear pra você. Eu vou te ligar ao vivo, tá? Eu vou ligar ao vivo pra você. Atenda o telefone. E aí você vai estar ganhando. E aí o pessoal da Mix vai estar sabendo aqui. Poxa, é verdade, tá ganhando mesmo. Porque tem muita gente aí. Como a gente tem muito prêmio aqui, a gente tem muito sorteio. É a rádio que dá muito mais prêmios pra você. A gente vai seguir a par e passo a situação aqui ao vivo no Jornal da Mix. Já estamos em primeiro lugar aqui, tá? Arregaçando na audiência, tá bom? Quero estar junto com você sempre. É o primeiro lugar da Mix, é o jornal que mais dá prêmios pra você, está junto contigo, traz informação, traz prestação de serviço, traz tudo pra você. E olha, muito obrigado, tá? Muito obrigado por confiar em mim, por confiar no meu trabalho, por confiar no trabalho do Felipe, do nosso setor de jornalismo, por confiar no nosso setor promocional aqui. Estamos juntos e levando informação completa pra você. Bom, já que nem tudo é flores, né? Vamos às informações aqui do Vale do Paraíba também, os destaques mais importantes da nossa região metropolitana. Ô Felipe, já que você gosta, vinheta pra mim aí, porque a gente vai seguir o rei aqui com as informações. Vamos lá.
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2: 981-12-8000, 981-12-8000, pode mandar mensagem que o nosso jornalismo tá vendo, mas vamos às informações. A Polícia Federal deflagrou ontem a Operação Segunda Mão para investigar uma possível fraude numa licitação para compra de veículos usados pela Prefeitura de Redenção da Serra. A operação cumpriu 11 mandados de busca e apreensão em Taubaté, Tremembé e também em Cachoeira Paulista. Um dos pontos que chamou mais a atenção dos investigadores foi a situação de um dos veículos comprados pela Prefeitura de Redenção. O carro teria sido localizado posteriormente sem motor numa oficina de Taubaté, o que levantou a identificação aí de possíveis relações de amizade e parentescos entre sócios das empresas participantes e agentes públicos que atuaram na licitação. O material apreendido agora será analisado pela Polícia Federal para determinar a extensão das possíveis irregularidades e se outras pessoas estão envolvidas nesse caso. Investigados poderão responder por crimes relacionados contra ilegal fraude em licitação de tentativa de impedir a concorrência no processo, ou seja, a abertura do certame. A Prefeitura de Redenção da Serra informou que está à disposição das autoridades e vai colaborar com as investigações. O que temos de novidades nesse caso? Há só essa nota de Redenção da Serra ou a Polícia Federal segue analisando todo esse caso, Felipe?
3: Até o momento, Israel, a Prefeitura de Redenção só se expressou por meio dessa nota, né? Falou que apoia as operações e realmente, como você disse, o que mais chamou a atenção foi o encontro, né, desse carro que na Prefeitura de Redenção estava falando que estava fazendo, estava sendo acionado pela Prefeitura, mas não, ele estava parado sem motor em uma oficina lá em Taubaté. Então, logo que a Polícia Federal encontrou, né, o carro nesse estado, já começou a ligar os pontos ali, ver que realmente a situação é mais profunda do que parecia. Então, 11 mandatos foram cumpridos e agora a Polícia Federal pretende, né, estender para ver o que que tá acontecendo. Como você disse, o principal indício é que aconteça ali favorecimento de parentes, de amigos, de empresas compradas, né, nesse tipo de licitação.
2: Bom, convido o prefeito Jucimar, o prefeitão Jucimar Ferreira da Silva. É o Jucimar Ferreira, prefeitão lá, gente boa. Vamos trazer ele aqui no jornal, Felipe, pode ser?
3: Vamos, convite, como a gente faz com todos os prefeitos, o convite está aqui ao vivo e eu também vou mandar mensagem para a assessoria para a gente marcar.
2: Traz o prefeitão, porque é o seguinte, prefeitão, não dá para a gente entender o que está acontecendo. Eu sei que o prefeito não tem mil olhos para analisar o que está acontecendo lá e pode ter sido problema de gestões anteriores, né? A Polícia Federal está analisando esse caso, mas atenção, vamos saber se tem gato na tuba, se tem mais gente aí envolvida nesses casos aí, porque certame, licitação, é sempre uma caixa preta, ninguém sabe quem ganha, ninguém sabe quem está sendo favorecido ou não, se há um excludente de licitude nesse caso. E aí, Felipe?
3: E é importante salientar, como você disse, Israel, que pode ser de gestões anteriores. A Polícia Federal não falou quando foi essa licitação. Pode ser de agora, pode ser do ano passado, de 3-4 anos atrás. Então, ainda, como é uma investigação complicada, né? Por ter vários detalhes, várias ramificações, a Polícia Federal não deu tantos detalhes, então, mas a investigação continua.
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3: 6:28.
2: A Prefeitura de Jacareí decidiu avançar com o processo de desapropriação da fábrica da Caoa Chery, que está sem produzir veículos desde 2022. O município afirma que a empresa teve um prazo de 12 meses para apresentar um plano concreto de retomada das atividades, mas esse prazo terminou sem que a Prefeitura recebesse uma proposta. Segundo a gestão pública, segundo Jacareí, as negociações sobre o futuro da fábrica começaram em junho do ano passado e a montadora havia solicitado justamente um período de um ano para apresentar um plano de reativação. Em relação a esse caso, já aproveitando, liga para aquela nossa amiga dos sindicatos metalúrgicos, que é muita sacanagem que estão fazendo lá com os trabalhadores de Jacareí. Pode mandar mensagem para ela e ver se ela entra ao vivo comigo agora, Filipão. Manda mensagem agora para ela e a gente já fala da Parker também, tá? Como não houve retomada da produção em Jacareí, liga agora. Como não houve retomada da produção em Jacareí, o município decidiu dar continuidade aos procedimentos aí, que são considerados mais chamativos, é um chamariz, né, ali em Jacareí. Porque é o seguinte, segundo a prefeitura, as negociações iam acontecer, Jacareí não tá... aliás, Jacareí quer trazer a fábrica de volta, o sindicato quer reativar a fábrica, só que a Caoa tá dando de braço aí, tá dando de ombros para os trabalhadores. Parece que todo mundo aqui é encostado. E não é assim, viu, Caoa Chery? A prefeitura afirma que pretende garantir que a área volte a cumprir uma função econômica e social. Parabéns, prefeito Celso Florencio. Parabéns. Quando é pra gente cobrar, a gente cobra. Quando é pra gente falar, a gente fala. Aqui no jornal, tá? Mas, nesse caso, nós temos aí problemas relacionados à empresa Caoa Chery. Porque não é possível, tá? Que a Caoa Chery deixe milhares de trabalhadores sem saber o que fazer. Como é que faz? Ah, Israel, estamos passando aqui por uma dificuldade. Poxa, avisa o pessoal, entendeu? A situação pode ter novos desdobramentos nos próximos meses. A administração municipal, a prefeitura de Jacareí deve definir os próximos passos do processo e, caso a desapropriação avance, será necessário discutir a destinação da área e também condições para uma eventual retomada de atividades industriais no local. Agora, 6:30, clima de paz, viu? Lula parece que abraçou o Davi Alcolumbre, que é o presidente do Senado Federal. E como Alcolumbre consegue uns conchavos políticos lá em Brasília, hein? O Lula também ontem disse uma frase histórica, né? Dizendo que o PT era... que se fosse... desculpe a palavra, você ouvinte. As palavras do Lula, tá? Se o PT for uma merda, a merda é dele. Foi ele que disse, o presidente da República. E eu não tô... e não venha me falar que eu sou... bolsonarista, não venha me falar que eu sou direitista, não venha também me falar que eu sou petista, nem nada não. Não fui eu que falei, foi o presidente da República. Porque quando a gente dá aqui o destaque que alguém da direita fala errado, ou alguém da esquerda fala errado, me chega um rei no WhatsApp. Ah, Israel, ele não falou. Eu vou buscar o áudio pra você aqui. Não foi eu que falei, foi o presidente.
3: Contra fatos não é argumento, né? Cadê? Tem um trecho dele falando, eu também vi o trecho dessa entrevista.
2: Cadê?
3: É bom falar pro pessoal, como você disse, não foi você que falou, então se ele mesmo disse essa frase, fica complicado, ainda mais num período eleitoral, não, assim.
2: É difícil, cara. Como
3: complicado,
2: é que ele, complicado.
3: Como
2: é que ele, olha, ele falando aqui, ó.
15: O PT é a merda, é, mas é a minha merda, não é a sua, então só eu posso falar dela. O PT...
2: Tá vendo aí?
15: O PT é a merda, é, mas é a minha merda, não é a sua, então só eu posso falar dela.
2: Cara, se você tá no WhatsApp aí, 981-12-8000, me fala o que você achou dessa celeuma do Lula, tá? Dessa colocação do Lula. Você acha que o Lula foi feliz? Acha que ele foi infeliz falando aí palavrão, falando aí, brigando contra o próprio Ninho? Bom, Davi Alcolumbre e Lula se abraçaram ontem. Quem tem as informações é o repórter Yuri Hudson.
16: Clima de paz no Planalto Central. Sabe por quê? Lula e Alcolumbre finalmente aparentam ter retomado relações políticas. Nesta quarta-feira, o presidente da República e o presidente do Senado Federal se reuniram novamente. É o segundo encontro em menos de uma semana. Na reunião, de cerca de 2 horas, eles discutiram pautas prioritárias para o Palácio do Planalto no Congresso Nacional. Os dois chegaram a ficar meses sem se falar. Após o encontro, o ministro de Relações Institucionais, José Guimarães, afirmou que a principal mensagem da reunião é de que a relação foi retomada e de que agora o governo vai trabalhar para avançar as propostas no Senado.
17: Eu acho que nós demos um passo gigantesco para destravar as pautas e fazermos aquilo que é de interesse do Brasil nesse pequeno período de esforço concentrado. Portanto, as relações estão retomadas, terão novos encontros, né, daqui para o final de semana, e a ideia é a gente consolidar esse diálogo que na Câmara já está 100% e nós queremos que, sob a liderança da senadora Tereza, também no Senado, fique 100% como está na Câmara. Foi essa reunião produtiva.
16: Entre os assuntos discutidos estão a PEC da Segurança Pública, o fim da escala 6x1, o projeto dos combustíveis e também propostas relacionadas aos minerais críticos. Também houve acordo para instalar comissões destinadas à análise de 6 medidas provisórias. A líder do governo no Senado, Tereza Leitão, disse que a retomada do diálogo direto entre Lula e Alcolumbre era necessária.
18: Alcolumbre e Lula precisam conversar, os dois presidentes. Eu respondi isso a vocês, conseguimos isso com esforço coletivo, né? Os dois tiveram a primeira conversa política, uma conversa entre os dois, e hoje nós fomos testemunhas de que a conversa realmente teve frutos importantes.
16: Apesar do encontro e dessa reaproximação, ainda não há previsão para a votação das medidas que são defendidas pelo governo federal no Senado.
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2: Bom, já tá começando a pegar o trânsito, viu? Agora no centro da cidade, trânsito um pouco mais carregado ali na Avenida São José, tá bom? Entre o Banhado até a chegada do Habib's ali, tá em ritmo de procissão. O motorista vai ruim por ali, porque é uma montoeira de ônibus e o pessoal tem que trabalhar, né? Então, acorda a população, 6h34 da manhã, outros pontos mais prejudicados na cidade. Como é que tá? Vamos passar em revista, Filipão, Via Oeste.
3: Como você disse, Israel, esse ponto da Avenida São João tá ficando condicionado porque é uma alternativa da Sebastião Galberto, né, das obras, mas você, motorista, para não ficar em nenhum desses dois congestionamentos, pode cortar ali pela Vila Maria ou pelo Jardim Bela Vista, que é uma boa opção também para você que vem em direção ao centro de São José.
2: Via Oeste de São José dos Campos, como é que tá?
3: Via Oeste, Israel, no momento está tranquilo aqui pelo nosso monitoramento, não tem nenhum trecho mais carregado. Claro, tem um movimento intenso de veículos para as pessoas que vão ao trabalho e vão levar os filhos à escola agora às 6h35, mas ainda congestionamento não há registro.
19: Bom dia, aqui é a Ariane, sou de São José dos Campos. É, estava na Dutra, sentido Jacareí, agora estou no Castelo Branco, aqui perto da Heineken. Por enquanto aqui tá tudo tranquilo, me coloca no sorteio aí.
2: Bom valeu, dia. Valeu Ariane, brigadão, tá colocada já no sorteio, querida, obrigado.
20: Bom dia Israel, bom dia pessoal da rádio. Meu nome é Stephanie, sou motorista de aplicativo, estou passando pela Sebastião Gualberto. Agora, tudo tranquilo, graças a Deus.
2: Amém.
20: Bota no sorteio aí, bom dia.
2: Já tá concorrendo, minha querida. Obrigado, viu, pela sua mensagem. Me avisa quando chegar no trabalho aí, viu, pra chegar com segurança.
21: Bom dia, Israel. Bom dia, Felipe. Dutra aqui, na altura do Rio de Melo. Está fluindo, porém, já com um fluxo alto de veículo. Israel, a concorrência tá tremendo, hein? A concorrência tá tremendo. Manda o kit aí, Israel.
2: Valeu, meu irmão. Valeu, valeu. A gente é tudo parceiro aqui, né? Só tem um aí que é um pelego que parou, parece que parou de falar mal de mim, né? Depois que eu disse que ia falar da ficha corrida do cidadão, parou de falar mal.
1: Bom dia, Israel. Bom dia, Felipe. Aqui é o Wanderson de Janeiro. Cidadezinha tranquila. Começar o dia. Bora trabalhar. Ô, Israel, coloca um sorteio, Israel.
2: Vamos, Vandão.
1: Esse ingresso aí do Vale Encantado.
2: Bom demais, né?
1: Ótimo dia a todo mundo.
2: Valeu. Valeu, meu irmão. Valeu, valeu. Obrigado mesmo. Tamo aí. Tamo junto. Vamos com a informação completa, pô.
4: Bom dia, Israel. Vai. Tiaguinho e a todos os ouvintes aí da Mix. Aqui, Alexandre.
2: Opa, ô. Oh, apagou o áudio, meu irmão. Apagou o áudio. Ele apagou o áudio aqui. Aí fica difícil. Me manda depois o áudio que a gente solta aqui. Vai lá.
22: Bom dia, Israel. Aqui é o Wellington, motorista de aplicativo.
2: Fala, Wellington.
22: Jogador do Putim. Passando agora aqui, ó, Lineu de Moura, aí, ó, Escola Mater Dei.
2: Graças a Deus.
22: Sentido Urbanova.
2: Todo dia lá, hein?
22: Por enquanto, tranquilo. Tá vendo, ó? Tudo livre, sossegadinho.
2: Livre, leve e liberado.
22: Boa. Daqui a pouquinho, daqui uns 5 ou 10 minutos aproximadamente, eu vou estar retornando sentido centro.
2: Me manda o vídeo.
22: Aí eu reenvio o vídeo pra você.
2: Isso.
22: A situação que vai estar.
2: Ô, cabra bom. Queria ter um filho assim,
22: hein? Quero participar do sorteio aí.
2: Tá sorteando, meu irmão.
22: Um bom dia aí, você e o Felipe.
2: Ei, queria ter um filho assim, hein? Valeu, valeu, valeu, queridão. Obrigado, viu? Obrigado. Gente, como tá chegando mensagem? Vamos lá, vamos pra cima. Cadê?
23: Bom dia, aqui é Alexandre, motorista de aplicativo. Tô saindo do Campos Alemães sentido agora, Vila Branca. É, Pinheirinho aqui já tá com um aumento grande de movimento. O descido de Pinheirinho já tá começando a aumentar bem. Pô, vamos tentar ganhar esses ingressos aí pra uma criançada pra passear. Hein?
2: Vamos pra cima, vamos pra cima. Eu vou sortear hoje bastante aqui pra você. Tem muito. Eu não vou sortear dois, não. Vou sortear três hoje, bicho. Ó, acabei de mudar o esquema do sorteio. Vão ser três pessoas ganhadoras aqui, viu? Beleza, ô Felipe? Tem já entrevistado ao vivo aqui? Tem o pessoal do sindicato? Tem o pessoal do sindicato? Então me traz aqui, me dá o pessoal do sindicato aqui. Aqui é tudo ao vivo, meu irmão. Me dá aqui o telefone. É a Fátima? É a Fátima Silva? Fátima Silva, me dá aqui. Telefone ao vivo. Fátima, tá? Coloca aí vinheta pra mim, já põe a trilha aí do jornal. Aqui é tudo ao vivo pra gente que tá trazendo informação completa pra gente aí. 6h39, vamos lá.
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2: Aqui é sem frescura e sem massagem. Fátima Silva aí, que é a responsável pelo Sindicato dos Metalúrgicos de São José dos Campos. Fátima, obrigado por ter atendido a gente aqui. O jornalismo da Mix é imparcial, chega rápida a informação aqui pra gente aqui. É, houve uma demissão via WhatsApp dos trabalhadores da Parker? Confirma essa informação, minha amiga. Bom dia.
24: Bom dia. Então, ontem a gente recebeu, né, os trabalhadores aqui no acampamento começaram a receber telegramas, alguns avisos por WhatsApp para poder fazer o desligamento deles da Parker, da Parker, né, da Hanifin.
2: Uhum.
24: Em torno de 37 trabalhadores.
2: Meu Deus, mas e aí, como é que vocês receberam essa informação? Como é que o sindicato da categoria, vocês que estão aí acampados, eu tô vendo, eu tô acompanhando com vocês, o Weller é muito meu amigo, é parceiro de longa data aqui do jornalismo, principalmente da Mix. Meu, é de uma brincadeira tremenda com os trabalhadores, com o pessoal da região, né?
24: Sim, é um descaso que eles vêm fazendo aí com os trabalhadores, né? Até com os vereadores, com os prefeitos, com cidade, enfim, eles não estão respeitando mais ninguém. Isso é muito ruim, porque a gente vem numa negociação, a gente estava numa mesa de negociação e simplesmente eles quebram a mesa, né? Não tem mais negociação. Ontem na carta dizia isso, que não tem mais negociação, inclusive já comunicaram o sindicato também sobre isso.
2: É ilegal, né? Fazer... É ilegal, né, Fátima?
24: Então, do jeito que eles estão fazendo, não pode, né? Eu acho que é um fechamento de fábrica. Por trás desses trabalhadores existe aí uma família, né? Então, são pessoas que dependem do convênio, do VA, enfim, e eles não têm uma alternativa, não querem fazer uma. Tem alternativa, mas eles não querem colocar aí, fazer uma transferência para Parker Filtros, que é onde eu trabalho. Mas assim, a gente vai continuar acampado aqui na porta. Hoje a gente vai fazer uma assembleia agora com os trabalhadores, né, que estão demitidos aí, né? A gente pode dizer assim, e fazer um protesto aqui e chamar, ver se a fábrica, né, chama a gente para uma nova reunião, para ver se a gente consegue resolver esse impasse.
2: Ô Fátima, vira o crachá de diretora do sindicato e me fala como trabalhadora da Parker. A Parker hoje, uhum, que você trabalha, a Parker Filtros, teria condições de abrigar esses 37 trabalhadores?
24: Sim, desde o começo, né, a gente tem falado isso, que dava para absorver. Eu trabalho aqui há 20 anos, né, e a gente acompanha a produção, o crescimento da fábrica, enfim, ela vem contratando algumas pessoas por conta de um excesso de hora extra que tem aqui, então para diminuir isso ela tá contratando sim. Só para você ter uma ideia, um mês retrasado foi contratado em torno de 24 pessoas, e não é só essas 24, porque praticamente aí é uma linha de produção. Então tinha sim capacidade de absorver, não tinha, não tem 40 vagas, mas a maioria das vagas teria sim. Então a gente sabe que é uma truculência aí contra os trabalhadores, a gente sabe que, inclusive ela falou isso em mesa, que os trabalhadores não tinham capacitação para trabalhar na Parker Filtros, que é um absurdo, né?
2: Bom, a gente vai continuar acompanhando. Deixa eu aproveitar, Fátima, que é a diretora dos Sindicatos Metalúrgicos de São José e região. Eu tô aqui soltando informação em relação à Caoa Sherry, que também é uma outra sacanagem com os funcionários, que assim, na minha visão, assim, a prefeitura de Jacareí, nesse ponto, ela tá correta, tá querendo ciscar pra dentro, tá querendo resolver o problema. Só que a Caoa também não fala o porquê, o que vai fazer, se vai voltar, se vai investir ou não. Quem é prejudicado nessa história, quem é o culpado dessa história, na minha opinião, é a Caoa, lá em Jacareí. A gente tá falando de outro assunto. Mas assim, os trabalhadores ficam também a ver navios nesse caso, né, Fátima?
24: Então, a Caoa Sherry, ela o ano passado, ano retrasado, ela vinha falando que ia voltar, né, com a produção aqui em Jacareí, e que não foi verdade, não é verdade, ela não voltou. E ela assim, a prefeitura, a gente teve uma reunião com o prefeito, a gente colocou esse assunto também da Calachar, né, sobre a questão das isenções, a questão aí da doação do terreno, e eles simplesmente, eles fecham a fábrica. O pessoal na época, né, teve todinho esse movimento aí, ficou também do mesmo jeito que estão os trabalhadores da Parker Hannif hoje, perdidos, né? Nós, o sindicato, a nossa tarefa tá junto com os trabalhadores, a gente faz né, tempo todo isso, a gente está acostumado com isso, mas a gente sabe que é uma tremenda sacanagem também daquela Sherwood.
2: Não é mesmo.
24: Ela também fez uma negociação também difícil, né? Foi uma negociação de um fechamento aí difícil e deixou bastante gente aí a ver navios, né? Não dava resposta, não dava uma resposta concreta do que acontecia com os trabalhadores. É a mesma coisa que está sendo aqui. Então, assim, eu acho que as empresas, né, multinacionais, elas vêm, explora, ela, né, faz o seu capital aí render muito mais do que já tem, e depois disso ela simplesmente fecha a porta e vai embora. A Parker, ela falou isso, né? A gente não tem que dar explicação para os trabalhadores, e muito menos para o sindicato, e muito menos para a sociedade. É uma faca norte-americana e ela vai embora e pronto, acabou. Foi isso que a gente escutou na mesa, viu, Felipe? É bem ruim isso, mas é a realidade do que o capital faz com nós trabalhadores.
2: Bom, vamos fazer o seguinte, Fátima. Você tem o contato da nossa produção aqui, faz um favorzão para mim. Grava uns vídeos aí e a gente vai cobrar também a Parker por aqui e vamos soltar no nosso Instagram oficial, beleza?
24: Beleza.
2: Então estamos combinado, então. Fátima, obrigado, viu, pela atenção aqui, viu?
24: Obrigado, obrigado.
2: Valeu, agora 6:45. Não vou pro break comercial, não, cara. Tem que sortear. Eu prometi pra população, eu vou ligar pra alguém aqui, vou sortear. Sortear, vou botar no balaio aqui, vou sortear, velho. Vou botar no balaio e vou sortear. Deixa eu ver. Se a pessoa atender, ela ganhou. Se não atender, não ganhou. Entendeu? É assim que funciona. Ai, ai. Vamos botar pra sortear. Botão pra sortear. Vamos ligar uma pessoa ao vivo aqui. Vamos lá. Vamos lá. Tamo ligando. Se não atender, não perdeu, velho. Não vou ficar dando açaí assim de graça também, não.
5: Alô, bom dia.
2: Bom dia, com quem eu falo?
5: Ariane.
2: Ô, Ariane, tudo bem? Você acaba de ganhar 5 ingressos para o Vale Encantado, fechou? E o açaí fechou. Com você e mais uma pessoa, tá bom?
5: Que delícia, obrigada.
2: Que isso, você fala da onde, minha amiga?
6: Eu falo de São José. Atualmente eu tô em Jacareí, que eu trabalho aqui, mas tá. Eu moro em São José.
2: Você mora onde?
6: Eu moro em São Judas.
2: São Judas, tá bom. Vamos fazer o seguinte, Ariane, me manda o seu nome completo, tá? O seu RG, o seu CPF, me manda nesse WhatsApp aqui no 981-12-8000 e aí a gente vai combinar a retirada da entrega pra você. Pode vir hoje a partir de 14h aqui na Avenida Engenheiro Francisco José Longo aqui no Market Center, sala 95, tá? No nono andar. Pode vir aqui ao Market Center hoje, tá? Só pra você saber, Market Center fica na Avenida Engenheiro Francisco José Longo, número 149, sala 95. Você pode retirar das 14h às 18h. Muito obrigado. O que você tá achando do jornal, dessa nova gestão aqui da Mix? Tá curtindo?
6: Nossa, eu tô adorando. Eu saio para trabalhar de manhã, eu tava procurando uma rádio, aí eu encontrei, tem umas 2 semanas que eu tô ouvindo, assim, eu não era ouvinte, mas tem umas 2 semanas que eu estou ouvindo. E todo dia eu entro no carro, já faço minha oração e já ligo o carro, ligo a rádio.
2: Ó, cê, é muito bom. Vamos fazer um combinado. Um combinado entre eu e você aqui. Você vai sempre rezar por nós aqui, do jornalismo da Mix, tá? Por nós, por mim, eu, Israel, pelo Felipe aqui. E eu vou pedir que você sempre mande os áudios aqui para você estar sempre concorrendo e continue com a gente, tá? Muito obrigado pela confiança, muito obrigado por ser uma nova ouvinte, uma nova amiga da gente aqui da Rádio Mix em 94.9 FM, tá bom, Ariane?
6: Eu que agradeço, obrigado pelas informações que você passa pra gente.
2: Que isso.
6: É bom que a gente tá de manhã no carro e tem trechos que a gente passa e tá lentidão, a gente fica mais atento. Muito obrigada.
2: Que isso, obrigado você. Me manda as informações, tá? Nome completo, RG, CPF e o bairro onde você mora, tá bom, querida?
6: Pode deixar, muito obrigada.
2: Valeu, obrigado, valeu. São 5 ingressos do Vale Encantado e também o Açaí. Vem com um parceiro, uma parceira que ganha aqui também, tá bom?
6: Tá ok, muito obrigada.
2: Valeu, tchau, tchau. Agora 6h48, vamos atrás da Parker, porque a Parker tem que se pronunciar também, viu, Felipe? Pra saber, tá saindo, tá deixando 37 famílias sem emprego aqui na região, quem tá dando a letra aqui é meu pai, né? Meu pai falou assim, ó, dê espaço pra Parker se pronunciar, eu sei, pai. Meu pai é um baita do jornalista, né? Ele acha que eu não sei fazer jornal. Faz só 12 anos que eu faço isso, hein, papai? É isso, o jornalismo da Mix aqui, e é o seguinte, tá pegando fogo na aldeia. Olha lá, tá pegando fogo na aldeia lá do outro lado, hein, não? Lá perto, lá do... na baixada ali, tá pegando fogo na aldeia, né, não, Felipão? Tá sabendo alguma coisa, não?
3: Ó, não tô sabendo de muita coisa, não, mas...
2: Tá pegando fogo lá,
3: como né? Dizem, né? Fale bem ou fale mal, mas fale de mim.
2: Tá pegando fogo na aldeia. Vamos pra um breve intervalo comercial, daqui a pouco a gente volta.
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2: Bom, informação que chega pra gente aqui sobre essa questão da Parker, que o pessoal vai ficar lá na frente, né? A gente tá esperando a Parker se pronunciar, tá esperando eles mandarem alguma mensagem. Bom, vamos falar sobre emprego na região. Temos os dados do CAGED, o Cadastro Geral de Empregados e Desempregados do Vale do Paraíba. Felipe Alves, soca a lenha aí pra gente. Vai lá.
3: E como você disse, Israel, os dados do CAGED estão na minha mão aqui e são positivos. A região teve um retorno positivo aí desses dados divulgados aí na última semana. O mercado de trabalho do Vale do Paraíba terminou o primeiro semestre de 2026 com um saldo positivo de 7.159 empregos com carteira assinada. Segundo novos dados do CAGED, foram mais de 166 mil admissões entre janeiro e junho, contra cerca de 159 mil desligamentos, ou seja, demissões. O setor de serviços foi o principal responsável pela contratação no primeiro semestre, com mais de 90 mil admissões, seguido pelo comércio, com pouco mais de 42 mil, e pela indústria, que teve cerca de 19.600 contratações. Os números mostram que o mercado de trabalho regional ainda está aquecido, principalmente nos setores de serviço, comércio e indústria. Para quem está à procura, né, de uma nova oportunidade, o levantamento também destaca o crescimento do trabalho temporário, que pode funcionar como porta de entrada para uma contratação efetiva. Falando do cenário nacional, né, no Brasil, o primeiro semestre terminou com um saldo positivo de mais de 921 mil empregos com carteira assinada, ou seja, você que no momento está à procura de um serviço, está desempregado, é uma notícia muito positiva, porque nos próximos meses a tendência é manter essa constância, né, manter esses números positivos, fazendo com que você encontre aí uma nova oportunidade. Aqui em São José dos Campos, a gente toda semana, toda segunda, né, o PAT aqui de São José divulga novas informações, novas oportunidades. Somente nessas semanas, somente nessa última semana, foram 800 vagas disponíveis. Só de telemarketing foram 250. Então, aqui em São José, como em toda a região, o cenário é muito positivo. Então, você não perca as esperanças. A gente sabe que às vezes você recebe um, dois, três, quatro, sim, cinco nãos, né? Acaba desanimando, mas uma hora chega aí, de tanto você lutar, você vai conseguir. É isso que mostra os números do CAGED aqui na região e aqui no Brasil, Israel.
2: Perfeito. A gente vai trazendo informações para você. Emprego que gera renda na região, né? Bom, vamos aos áudios aqui. Tem mais áudio no WhatsApp, vamos?
3: Israel.
2: Perfeito. A gente vai trazendo informações para você. Emprego que gera renda na região, né? Bom, vamos aos áudios aqui. Tem mais áudio no WhatsApp, vamos?

0: aqui na região do da Avenida Barbacena, trânsito tranquilo. Eu quero meus ingressos do Vale Encantado e também o Açaí.
1: Valeu, Silvaneide, obrigado pelas informações aqui, já tá concorrendo também.
2: Bom dia, Israel, bom dia, Felipe, bom dia, Rádio Mix aí, todos os ouvintes, aqui é o Eric Paineiras, estou aqui no Tancredo Neves, por enquanto, tranquilo, um abraço e me coloca um sorteio, Zenobor.
1: Valeu, queridão, obrigado, viu, obrigado, já está concorrendo no balaio.
3: Alô, Israel, olha eu aqui de novo, Augusto, São Sebastião Guarulhos, passando pela entrada de Guarareba, Carvalho Pinto. Trânsito tá uma uva, meu amigo.
1: Tá mesmo?
3: Bora ganhar esse sorteio.
1: Bora, bora, bora, tá no balaio, cara. Não ganhou antes, mas vai ganhar agora. Vamos sortear daqui a pouquinho, vamos torcer.
4: Bom dia, Israel. Desculpa aí ter apagado aqui falhas técnicas.
1: Valeu, campeão.
4: É Alexandre Janei. Tô passando aqui em frente ao Atacadão.
1: Valeu.
4: Esse miolinho aqui da rotatória.
1: Max, né?
4: Entre Atacadão e Avan, tá tudo no normal.
1: É ali por dentro.
4: Show mais fluindo isso. Normalmente. Asfalto bem sequinho, o tempo tá ficando agradável, vai dar sol e vai dar bom. Abraço a todos, bom dia, bom dia.
1: Pra quem gosta de calor é um prato cheio, né, brother? Eu não gosto de calor, podia fazer frio pra caramba.
5: Bom dia, aqui é a Karina, tô passando na Avenida João Rodolfo Castelli, trânsito aqui tá tranquilo e eu quero ganhar o ingresso do Vale Encantado e o Açaí.
1: Valeu, querida, muito obrigado, viu, pela sua mensagem, muito obrigado pela sua participação aqui.
6: Fala, pessoal da Mix, meu nome é Mike. Tô falando aqui do bairro da São Judas, que a entrada aqui do bairro tá super tranquila.
1: Pô, legal, obrigado, viu, querido? Tá concorrendo também. Mandou até a hashtag Vale Cantado. Rapaz, olha como é que tá a estrada velha.
7: No momento, parece que o motorista não encontra muitas dificuldades, né? Mas dependendo do trecho que você estiver ali, principalmente na chegada de São José, tá um pouquinho complicado, Israel. Ali na altura...
1: Eu acho que você não viu o vídeo inteiro, olha aqui.
7: Aí, ó.
1: O bicho tá pegando, velho. Ali na chegada da Farmaconde, ali do CDD, ali, do centro de distribuição ali... Meu Deus, hein? Olha só.
7: Isso, na chegada de São José tem registro, sim, de condicionamento, principalmente nesse trecho que você falou ali, na altura do Eldorado, né, do condomínio empresarial, e também naquele sinal do Rio Comprido tem registro de congestionamento. Então você, motorista, que puder evitar esse trecho, busque alternativas para não ficar no congestionamento.
1: Atenção, você que está na rodovia Presidente Dutra, em frente ao Max Atacadista, tá tudo parado. Lá, ó, olha aí, ó. Tudo parado na Dutra, na Marginal, na Expressa está fluindo bem, mas na Marginal, meu amigo, daqui a pouco já trava também. Quilômetro 143, mais 500 metros à frente, já tem rabo de fila na altura do quilômetro 141. Baixadona ali da região do Vista Verde, Santa Inês. Vá com muita cautela, vá com muita atenção ao veículo que vai à sua frente para evitar os acidentes. Portanto, já temos tráfego intenso registrado nesse momento. Agradeço o final do telefone 4598. Deixa eu ver quem foi que mandou essa mensagem. Foi a Pétria Ferreira Ágata. Pétria, obrigado, viu, pela informação, querida. Estamos juntos. Eu acho que eu estudei com a Pétria. Eu acho que eu estudei com ela no ensino médio, sabia?
7: Caramba, do nada.
1: Eu vi a mensagem aqui, eu acho que eu estudei com ela no ensino médio. Se ela estudou comigo, manda um áudio aí, Pétria. A gente estudou junto no ensino médio, querida. Obrigado, viu?
8: Bom dia, Israel. Conforme eu te falei,
1: Ih, rapaz.
8: Tô voltando agora da Urbanova sentido centro.
1: O bicho tá pegando já.
8: Tô aqui na Lineu de Moura, acabei de passar pela fazenda da vovó. Olha o reflexo aí das escolas.
1: Nossa senhora.
8: Mop e Maple Beer.
1: Atenção você, hein?
8: Tô na curva aqui que acabei de passar a fazenda da vovó. O trânsito tá aqui atrás já.
1: Ó, quem vem da Xixima Rifume vai ficar parado já, hein?
8: Não sei nem o posto 012 ali, que é o restaurante que tem ali logo à frente.
1: E já que você não faz seu serviço, Felipe? Obrigado,
8: daqui a pouco já...
7: Lá vem, quem foi?
8: Bom dia.
1: Valeu, queridão, obrigado, bom dia. Já que, vamos trazer a informação, é o seguinte, quem vem do Urbanova, tá tudo parado ali na Xixima Rifume já, tá parado naquela rotatória ali que dá acesso ao Alphaville.
7: Ali no Oba, né, ali na altura
1: Isso,
7: do Oba.
1: Isso, é o novo Oba ali, né?
7: Isso.
1: O novo Oba ali, olha como você tá sabendo. Tá passando bem por ali, você tá fazendo alguma coisa, uma chicana por ali que eu não sei, né, Felipe?
7: Não,
1: tá fazendo alguma coisa ali que eu não sei.
7: Não, a partir, um pouquinho
1: você
7: antes.
1: Você tem algum conchavo ali que eu não sei, né, velho?
7: Um pouquinho antes da ponte do Rio Paraíba, né, já tem registro de congestionamento na rotatória do Oba, como a gente disse. disse, até a altura, rapaz, do Vivale.
1: Olha aqui.
7: Então, isso tudo é reflexo, como o nosso amigo ouvinte disse, das escolas que tem ali na lateral, que os pais vão parando ali.
1: Passou o Albadá, passou o Pô 012, passou o Society ali, o que era o Society.

0: colinas ali.
1: É sempre assim, ah, vou parar rapidinho aqui, não vai dar problema. Aí todo mundo pensa assim, irmão, acaba gerando um problema gigantesco.
0: Tá um boné velho.
1: Mas na Via Oeste são esses dois pontos de atenção, a Shishima Rifumi e ali, né, a sequência da Lineu de Moura, com a Eduardo Cury, quem vem em direção à Urbanova também contra dificuldades no momento, Israel.
2: Fala, Israel. Mais uma vez o Omar aqui. Vocês estão falando da Parque aí, rapaz. Tem um negócio pra falar aí.
0: Pode falar?
2: Eu já fui um prestador de serviço
0: ali da
2: Parque. Eu achei estranho um negócio que eles fazem ali, rapaz. Eu não sei se esse é um dos motivos, né, que estão mandando muita gente embora aí.
0: Fala aí.
2: Já fechou uma fábrica. Cara, o que eles contratam de estagiário e aprendiz, eu nunca vi, cara.
0: É mesmo?
2: É, toda empresa eu sei que tem.
0: Uhum.
2: Acho que tem uma porcentagem certa pra isso aí, né? Mas ali é muito, hein? Mas bastante aprendiz estagiário mesmo. Aí como tem menos custo pra eles ali, eu não sei não se possivelmente eles estão fazendo essa manobrinha aí, viu? Já ao invés de contratar um funcionário normal aí, de CLT, com todos os direitos deles, né? Eles estão abrindo mão disso e contratando um monte de estagiário e aprendiz aí. Só pra pedir, dar uma investigada aí pra ver se tá tudo certo, a quantidade, a porcentagem disso aí, né? Falou, um abraço aí.
0: Valeu, queridão. Tem mais áudio dele? É, mano, se tem, não soltou. Enfim, a gente vai buscar saber o que tá acontecendo com a Parker, viu? Porque é muito importante que a gente também entenda o lado da empresa e o lado do trabalhador, né? O jornalista tem dois lados. Se você tiver alguma informação da Parker também, ou se você quiser ganhar, se não quiser também, eu vou dar para outra pessoa. São 5 ingressos ao Vale Encantado. Parque de diversão de águas termais, águas aí quentes, frias, tem tudo, tem rio lento, rio comprido, rio solto, rio agitado, rio com espuma, rio com docinho, rio com cerveja, tem tudo lá, cara. Nunca vi um lugar pra ter rio e piscina, esse Vale Encantado é bom demais. Agradecendo aí o pessoal lá da organização do Vale Encantado, viu? Excelente parque lá, muito bom. Legal pra caramba, gostoso de ir com a família, lugar tranquilo, viu? Lugar que... E não chove lá. É bacana que não chove. Tá chovendo, tá caindo um pau d'água aí, num monte de canto aí, um pé d'água também, chovendo aquelas pingão de um real, lá não chove. Lá é bom demais. Então é o seguinte, se você quiser mandar mensagem e contribuir, estamos ao vivo aqui no 981-12-8000, se você quiser ganhar mais 5 ingressos aí, o Vale Encantado, a Ariane ganhou agora há pouco, a gente liga ao vivo, tá? Pra gente confirmar o sorteio. 981-12-8000. WhatsApp aberto à sua disposição. E aí você vem e toma aquele açaí gostoso aqui com a gente também. Tem alguma coisa pra falar, Felipe? Você tá me encarando aqui? Tem alguma coisa pra falar ou não?
1: Não, não. Tá,
0: só beleza.
1: Só tô vendo você aqui empolgado com... Olá, o Vale Encantado.
3: Meu nome é Ariane. Eu sou aqui do...
0: Outra?
3: Flamboyant. Passo aqui pela Cambuí todos os dias quando tô indo trabalhar no Putim. O trânsito aqui está fluindo normalmente. Eu quero os 5 ingressos pro Vale Encantado e o açaí.
0: Valeu, Ariane.
3: Bom dia a todos.
0: Bom dia pra você, minha querida. Valeu. Brigadão, viu, pela mensagem.
4: Bom dia, Israel. Motorista de aplicativo Adão Carlos, de
0: Caçapava.
4: Passando aqui no, na Avenida Tancredo Neves.
0: Uhum.
4: Tá começando a ficar intenso.
0: Jesus.
4: Quero participar do sorteio aí, quero ganhar esses ingressos.
0: Vai mandando a mensagem aqui que tá concorrendo ao balaio. Vamos lá, vamos ver aqui.
5: Meu querido, bom dia, Alexandre, novamente. Estrada Velha está o caos total.
0: Tá o caos?
5: Andando a 10 km por hora.
0: Pera aí, antes da gente ir pro break, vou ligar pra ele aqui pra ver como é que tá. Vou ligar pra ele aqui, ó. Vamos ver aqui, porque ninguém fala da Estrada Velha. Eu vou ligar ao vivo pro ouvinte. É isso. Vamos ver se ele atende aqui. Se ele atender, a gente já tira a limpo aqui. Fala, meu amigo, beleza? Bom dia.
6: Bom dia.
0: Como é que tá a Estrada Velha aí, meu irmão? Como é que é o seu nome?
6: Alexandre.
0: Ô, Alexandre, como é que tá a Estrada Velha aí? O pessoal tá falando que tá uma tranquilidade aqui, o DR, Departamento de Estradas e Rodagens. O que que você tá vendo? Você que tá passando pelo local?
6: Tá parado, tá aquele caos de sempre.
0: Meu Deus do céu. Mas tá parado de onde até onde, meu irmão?
6: Tá parado desde a saída do Vila Branca aqui.
0: Ah, então, desde a saída do Vila Branca, desde daquela entrada ali da White Martins?
6: Isso.
0: Ô, louco. Um
6: pouco mais pra... Onde tem o caso do curativo.
0: Ah, sim, sim, sim. Nossa, e tá parado dali até onde, mais ou menos?
6: Ah, tá indo dali até embora. Vai embora. Já tinha um campo lá, com certeza tá parado.
0: O amigo aí tá ouvindo a Mix aí, tá curtindo o jornalismo?
6: Pô, eu falo pra você, cara, eu comecei a assistir, a escutar faz pouco tempo, mas não deixa de escutar mais não, viu, cara?
0: Que bom.
6: Ajuda muito a gente aí, a ter motorista aí na rua, a tá se orientando, né?
0: É o seguinte, meu irmão, você já ganhou 2 açaí aqui, viu? 2 açaizinho, pode vir retirar 2 açaí aqui. Isso aí é fora os convites, tá? Os convites eu vou sortear daqui a pouco. Mas só pra você ter me dado a informação, já ganhou 2 açaís aqui. Vem retirar açaí de potinho aqui e tirar uma foto com a gente aqui, tá bom, querido?
6: À tarde eu passo por aí, então.
0: Então das 2 às 6 da tarde aí eu te mando o horário da entrega pra retirada, beleza, meu querido?
6: Show de bola.
0: Valeu, campeão. Obrigado pela mensagem, obrigado. E obrigado também por acreditar no nosso trabalho aqui, tá? Valeu, campeão. Obrigado. Bom dia. Agora 7:05, breve intervalo comercial, daqui a pouco eu volto.
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3: O melhor mix do Brasil, agora 7:07. Bom, vamos falar com o doutor Wilson Picalho, gentilmente atende o jornalismo da Mix. Agora, às 7:08, já vira o reloginho da Mix aqui informando você, tá bom? Advogado pós-graduado em Direito Migratório. Doutor Wilson, muito bom dia e muito obrigado por atender o jornalismo da Mix nesta manhã de quinta-feira, doutor.
4: Oi, Israel, bom dia. Prazer é todo meu falar com você, com toda a sua audiência de São José dos Campos, onde vou estar semana que vem com muito prazer.
3: Que isso. E se o senhor estiver aqui, já pega o meu contato com o nossa, com a nossa produção de jornalismo aqui e a gente já vai bater um papo, tomar um cafezinho e trocar muita ideia. Pode ser também, doutor?
4: Claro, claro, vai ser um prazer, meu cara.
3: É, vamos lá, doutor. Estados Unidos aí podem negar pedidos de imigração sem dar chance para o envio de novos documentos. Qual que é agora o frisson para quem vai tirar aí? Vamos primeiro contextualizar para quem está nos ouvindo. Quando a pessoa vai tirar o visto norte-americano, ela vai tirar o visto de turista. Isso implica no visto de turista ou não?
4: Não, o visto de turista, ele já está por si só mais rígido. Tá, a análise documental, ela já está sendo mais rigorosa já há bastante tempo.
3: Tá.
4: O que muda praticamente agora é principalmente para os pedidos de visto de residência para os Estados Unidos. Essa é a principal alteração que essa orientação que foi passada pelo Serviço de Imigração dos Estados Unidos para na hora que eles fazem essa análise, né?
3: Sim. Isso, a gente está vendo aí, por exemplo, esse pedido de imigração tem a ver com o tarifaço, tem a ver com os recentes problemas que a nossa presidência da República tem tido com a presidência norte-americana, a tentativa de negociação entre o ministro das Relações Exteriores, Mauro Vieira, com o pessoal da Casa Branca, isso tem a ver, o tarifaço também implica, está intrinsecamente ligado a essa negativa dos pedidos de imigração?
4: Mas nesse caso não.
3: Tá.
4: Nesse caso é uma orientação global. É uma orientação dos Estados Unidos para os pedidos que vêm globalmente. Imagina que todos os anos chegam milhares e milhares de pedidos de pessoas que querem residir nos Estados Unidos, não o visto de turista. Então, o que que acontece? Nesses processos, eles normalmente são processos até um tanto quanto demorados para fazer análise.
3: Tá.
4: O que acontecia muito era que algumas pessoas colocavam pedidos de residência, mesmo faltando alguns documentos, com questões incompletas que as pessoas por vezes não tinham naquele momento, mas para vamos colocar assim, para o documento já tá na fila e andando.
3: Tá. Né?
4: Chegava-se num ponto que faziam a análise desse documento e falavam, olha, esse documento tem aqui alguns documentos em falta e você pode completar esses documentos. Então, nesse momento é que as pessoas completavam esse tipo de documento, né? Isso existia bastante e essa possibilidade é que acaba ficando muito mais vulnerável nesse momento, tá? Isso é o que implica diretamente.
3: Tá. Doutor, vamos tirar uma dúvida aqui que surge muito pelas pessoas, também é uma dúvida minha. Por exemplo, eu sou um cara que eu já viajei para os Estados Unidos, eu tenho visto de turista, tá? Eu vou para os Estados Unidos e eu quero morar lá. O que que eu devo proceder? O que que eu devo seguir? Quais os caminhos? Qual é a alternativa? Como é que o senhor, como advogado pós-graduado em direito migratório, me orientaria nesse momento?
4: Israel, não só para você, mas para todas as pessoas.
3: Tá.
4: E nós trabalhamos com a imigração para os Estados Unidos e também para Portugal, aqui na Europa. É um ponto muito importante a gente falar aqui. O processo migratório é um processo muito sério, ele implica uma mudança de vida. A pessoa ir para os Estados Unidos com visto de turista para poder mudar depois que ela está lá, sabendo que é esse a vontade dela, fazendo a minha vontade, eu tenho visto de turista, mas eu quero, no seu caso específico, tá?
3: Tá.
4: Imagina que você fala isso, eu vou para os Estados Unidos porque eu tenho visto de turista, chegar lá eu vou ficar, vou dar um jeito.
3: Vou me aventurar, né, doutor?
4: E exatamente, e esse é o grande problema, é se aventurar numa condição totalmente adversa, né? Quando você vai para um outro país mudar e você chega lá sem documento, porque quando você tem um visto de turista, você tá tudo ok, mas a partir da hora que você não quer mais ser turista, quer residir e não tem os documentos, você passa a ser um residente ilegal naquele país. E essa é uma condição muito peculiar, é uma condição que eu não sugiro para ninguém você se colocar numa situação dessa. Então, o que é a melhor solução? Quando você pensa em mudar de país, o melhor caminho é sempre uma consulta extensa com um escritório de advocacia ou com um advogado que lide com essa área e que possa analisar o caso a caso, porque o sucesso de um não quer dizer que vai ser o sucesso de outro. O processo migratório, ele é individualizado, ele é olhado com base na sua carreira, ele é analisado com base no que você já fez, no que você faz, nas suas condições financeiras. Então, às vezes, as pessoas pegam muito isso, falam assim, olha, o meu eu fiz de tal forma, faz que dá certo. E isso não é verdade.
3: Não tem receita de bolo então, doutor? Não tem, né?
4: Não tem, não tem. Processo migratório é um processo personalizado. As pessoas têm que entender isso. O caso de um não é sucesso. Eu tenho muito medo hoje do que a gente tem, né, na internet, principalmente, a quantidade de influencers, né? Que são aquelas pessoas que não têm qualquer conhecimento jurídico e passaram por um processo e chegam lá e falam assim, olha, como dela deu certo, ela começa a vender aquilo para os outros, fala assim, olha, é assim, faz, eu te aconselho, mas a pessoa só teve o processo dela. Então é muito complicado isso, é muito interessante pensar que nós temos os processos, é um processo, uma mudança de vida que implica as finanças de uma família, as finanças de uma pessoa e a segurança dessa família. Então, processo de mudança é um processo muito sério.
3: Eu acredito que assim, doutor, tudo que começa errado tende a terminar de uma forma bem equivocada, né, doutor? Então, assim, para o cidadão que vai para os Estados Unidos e vai lá, por exemplo, vai como turista, são 3 meses que o cidadão pode ficar lá, né, doutor?
4: Exatamente.
3: Pode ficar 3 meses lá. Por exemplo, ele está 3 meses lá e ele se aventurou e tenta o visto migratório. É mais difícil conseguir? Já aí você já entra numa cadeia já de exclusiva para você não conseguir isso? O que acontece, doutor? Se por exemplo, a pessoa já fica com um X no nome, é isso?
4: Não digo que ela fique com um X no nome. A pessoa tem algumas situações que permitiam que as pessoas se legalizassem quando estavam fora, mas cada vez mais nos Estados Unidos e na Europa esse caminho tem se fechado, Israel.
3: Uhum.
4: Eu vou pegar um exemplo, a gente está falando de Estados Unidos, mas vou pegar um exemplo que afeta muito o brasileiro, que é o exemplo de Portugal. Tá? Portugal tinha também um caminho de legalização para a pessoa que chegava e fazia parte do estudo. A pessoa fala assim, olha, eu cheguei como turista, agora para me legalizar vou me matricular num determinado curso aqui para poder ter o visto, autorização de residência. Esses caminhos, assim como nos Estados Unidos, eles vêm se fechando cada vez mais, porque essa não era a real intenção das pessoas. As pessoas acabavam usando uma ferramenta que tinha para isso e para poder se legalizar. E o correto é fazer isso a partir do país de origem das pessoas.
3: Entendi. Então, assim, tinha um caminho mais talhado, só que isso foi se perdendo conforme o tempo foi passando, pelo que eu tô entendendo, né, doutor?
4: Sim, foram ficando mais restritivas. Nesse caso especificamente que nós estamos falando, em que tem o RFE e o NOID, que são o RFE, ele é era um requisito de novas evidências. Então, enquanto você estava no seu processo em andamento, eles requeriam, olha, eu preciso de mais evidências disso que você está me falando, né? E o outro, que é o mais grave, né? Que era o Notice of Intent to Die, que é para negar mesmo.
3: É o aviso de intenção, né, doutor? Se eu tô errado, me corrija.
4: Exatamente. Esse aviso, o segundo, que é, olha, nós temos intenção de negar o seu pedido. Me dê aqui mais argumentos para poder a gente não negar. Então tinha esses dois steps. Agora, eles não foram eliminados, mas não são mais obrigatórios. Então, o analista, ele pode negar o seu pedido sem te pedir novos documentos ou sem te pedir novas evidências. E essa é a principal alteração que tem no processo americano, E é por isso que a partir de agora, sempre na nossa visão, no nosso escritório, sempre foi esse o caminho, mas a partir de agora, legalmente, é o caminho correto. Você tem que fazer o seu processo o mais bem feito possível, o mais bem instruído possível, porque você pode não ter uma segunda chance, não pode ter chance mais de juntar novos documentos.
3: Bom, a gente espera que isso melhore no país, né? Melhore tanto nos Estados Unidos quanto aqui, porque tem muita gente que tem um sonho de construir algo na América, né? Falando um clichê bem básico. E assim, a gente espera que isso retome gradativamente as intenções de que os Estados Unidos recebam os brasileiros de braços abertos lá, mas que isso aconteça de uma forma segura. E claro, se você está nos ouvindo, procure alguém que seja especialista em relação à migração, como é, por exemplo, o doutor Wilson Bicalho, é advogado, é pós-graduado em direito migratório. O senhor está em Portugal, não é, doutor?
4: Eu estou em Portugal.
3: Tá, mas assim, o senhor pode disponibilizar as redes sociais para quem está nos ouvindo nesse momento?
4: Claro, claro. O nosso site é Bicalho Consultoria Legal, bicalho.com.br, e vocês também têm no meu Instagram, podem achar matérias relevantes lá, Wilson Bicalho, doutor DR, Wilson Bicalho ADV.
3: Doutor, quando o senhor estiver aqui na região do Vale do Paraíba, só mandar uma mensagem para nossa produção, falar comigo aqui, a gente senta para tomar um café e acertar os ponteiros, tá bom, doutor?
4: Vai ser um prazer, Zé, muito obrigado.
3: Obrigado, até uma próxima oportunidade. Agora 7:18 da manhã, obrigado pela sua audiência. Vamos aos áudios do WhatsApp, que o bicho tá pegando aqui na região do Vale do Paraíba. Coloca a estrada aí pra gente aí, ô Filipão, cadê? Tá rápido no dedo hoje, hein? Tem dia que você tá dando aquela canseira, né? Chega aqui. Meu Deus, hoje tá, o bicho tá pegando até, tá tirando até em mosca aqui.
5: Filho pequeno em casa, quem tem sabe, tem dia que você nem dorme.
3: Foi cocô bomba hoje?
5: Hoje, antes de sair de casa, tivemos uma surpresa.
3: Então.
5: De lei, né? De lei.
3: Surpresinha, né? Meu Deus do céu. Vamos aos áudios do nosso WhatsApp. Não ganha quem manda mensagem de texto, tem que ser áudio.
6: Bom dia, Israel. Bom dia, ouvintes da Rádio Mix. Meu nome é Fabrício, eu sou do Jardim Nova República, São José dos Campos.
3: Bom, Fabrício.
6: Estou passando aqui agora na Eduardo Cury. E esse trânsito aqui da entrada da Poliedro aqui é uma tristeza, hein? Eduardo Cury aqui, sempre um trânsito muito carregado, principalmente nesse horário.
3: Vai piorar.
6: É a entrada dos alunos aqui. Eu queria saber por que que só aqui que tem marronzinho, né?
3: Oh.
6: Eles fazem a operação ali pro trânsito tentar fluir, né? Mas é difícil, porque a entrada da escola aqui, ela é complicada.
3: Bom, vamos falar com a prefeitura de São José.
6: No sorteio, Israel.
3: Valeu,
6: obrigado,
3: campeão.
6: Viu? Um bom dia para todo mundo aí.
3: Obrigado, obrigado a você também que tá nos ouvindo aí, querido. Obrigado, viu? Obrigado mesmo.
7: Bom dia, Mix. Bom dia, Israel. Bom dia a todos.
3: Bom dia.
7: Cara, Sebastião Galberto, Via Norte. Aquele calzinho aqui por causa das obras aqui, mas fazer o quê? Enquanto não terminar isso daqui, vai ficar essa baguncinha. Obrigado, quero participar desse sorteio aí.
3: Maravilha.
7: Valeu, obrigado, Mix. Obrigado a todos.
3: Bom, você que tá ligando.
7: Bom dia.
3: Bom dia. Você que tá ligando no rádio agora, às 7:20 da manhã, quer participar do nosso sorteio? Já tivemos dois ganhadores aqui, hein? A gente tá sorteando o quê? Vale Encantado, são 5 ingressos para o Vale Encantado e você vem aqui e toma um açaí. Chega aqui na Mix, tem uma sorveteira aqui de açaí, tem uma geladeira, um freezer repleto de açaí. O Filipão tá tomando açaí agora, hein, Filipão? Tá com a boca roxa, hein?
5: Ah, não, depois do jornal, quem sabe, vou levar um pra casa, né, pras crianças. Bom, gostoso esse.
3: Vai levar o caramba, daqui. Vai levar o caramba. Não pode levar, irmão, tá lotado o freezer.
5: Tá lotado, tá maluco. A hora que eu cheguei aqui, eu bati o olho, logo na porta, você vê lotado de açaí. Então você, ouvinte, não perca a oportunidade. Hoje, como o Israel disse, já foram dois ganhadores. Tem mais quanto pra hoje, Israel? Mais uns dois ainda? Mais um? Mais dois?
3: Não sei. Vamos
5: hoje, ver. Hoje ele tá generoso, pessoal. Aproveita aí e mande a mensagem que pra você também concorrer ao açaí e também aos ingressos do Vale Encantado.
3: Vamos lá.
8: Oi, Israel. Bom dia,
3: Aninha. Bom dia.
8: Aqui do Jardim das Indústrias. Passando aqui na Ponte Estaiada, São José dos Campos. Tudo tranquilo por enquanto.
3: Meu Deus.
8: Mas daqui a pouco começa o caos.
3: Ah, na ponte.
8: É sempre assim.
3: No viaduto.
5: É sentido sul, mas tá tranquilo.
8: Em cima pouco. E vamos que vamos. Quero os prêmios, hein?
3: Vamos lá.
8: Beijos e até a próxima.
3: Valeu, Aninha. 981-12-8000. Você manda sua mensagem pra gente e tá concorrendo aqui ao sorteio dos ingressos mais o Açaí da Mix. Você manda sua mensagem, fala por onde você tá passando. Fala assim, Israel, tô vendo tal coisa. Israel, tô vendo tal coisa aqui também. Vai mandando a mensagem que a gente vai sorteando aqui o Açaí da Mix e também mais 5 ingressos do Vale Encantado.
9: Bom dia, meus queridos.
3: Bom
9: Falando
3: dia.
9: Sobre a Parker, eu tenho algumas informações de alguns ex-funcionários que eu conheço e dizem que a Parker provavelmente tá entrando numa crise aí, né? Eles estão fechando algumas coisas, mandaram muitas pessoas embora, parece que o sindicato tomou conta.
3: Peraí.
9: Ah, eu quero participar do sorteio dos ingressos, viu?
3: Maravilha. Valeu. Maravilha. Eu, como um bom jornalista, vou anotar o nome da pessoa pra eu ligar depois do jornal, né? Amanda é o nome dela. Deixa eu anotar aqui já o telefone. Porque é o seguinte, eu quero ter mais informações em relação a Parker. Porque tá muita gente falando muita coisa. Tem muita gente falando muita coisa e a gente precisa entender o que está acontecendo. Vou salvar o telefone dela aqui.
5: Só para deixar falado, né, anotado pro pessoal, pro nosso ouvinte, Israel, como seu pai comentou, a gente sempre ouve aqui os dois lados, já entrei em contato com a assessoria, tô no aguardo de uma nota
3: você é demais,
5: da
3: hein?
5: Parker pra gente poder também divulgar, como você disse, é bom ouvir os dois lados. Então, Parker, fique à vontade.
3: É essencial, viu,
5: então,
3: Felipe?
5: Então, Parker,
3: tem
5: fique
3: muito
5: à
3: jornalismo
5: vontade.
3: Aqui que ganha dinheiro nas costas. Tem muito safado aí que ganha dinheiro nas costas para recebe uma quererinha pra falar bem. Aqui a gente não é assim não, viu, velho?
5: Não. Mereceu a gente falar bem, mereceu também a gente mostra o problema. Mas só pra reforçar aqui, então, vocês aí da assessoria da Parker, estamos aqui à disposição. Qualquer momento que receber a gente receber a nota, já falamos ao vivo aqui, caso receba mais tarde, a gente fala amanhã. Mas vamos continuar em cima desse caso, vamos. Porque 37 pessoas afetadas é muita coisa.
3: Não, é isso, tá? A pessoa tem informação aqui, a gente tem que ir pra cima e já falar. Olha, rapaz, olha toda a mensagem que eu tô recebendo no WhatsApp aqui. É uma atrás da outra, vou soltar agora. Você tem voz aqui no Jornal da Mix, tá? 981-12-8000, me manda a sua mensagem, você tem voz a partir de agora, vamos lá.
10: Bom dia, Rádio Mix.
3: Bom dia.
10: Meu nome é Ana, eu sou aqui do Jardim das Flores, perto do Eugênio de Melo, eu trabalho no CEASA. E eu só queria comentar que hoje tá um tempinho meio com neblina por aqui, mas tá uma lua cheia, coisa mais linda. Porém, eu prefiro um solzinho pra curtir os ingressos. Um abraço, adoro vocês.
3: Valeu, obrigado. A gente também tá junto contigo aqui trazendo informação e prestação de serviço.
11: Estrada Velha está liberada. Na verdade, não era nenhum caos de trânsito.
3: Era o quê?
11: Era um carro que tava quebrado.
3: Então é caos de trânsito.
11: Então por isso que deu uma certa lentidão.
3: Mas deu lentidão, é caos de trânsito.
11: Momento, acabei de passar aqui, finalizar a passagem aqui pela Estrada Velha, tá fluindo legal.
3: Agora tá. Carro, mas fluindo. Agora tá bom.
5: Então,
3: agora,
5: nesse horário de pico, Israel, qualquer coisinha vira um caos de trânsito, né? Um carro quebrado, um pneu furado, pode gerar.
3: Um boné velho.
5: Pode gerar quilômetros aí de congestionamento, como o nosso ouvinte mandou um vídeo anterior, né? Uma meia hora atrás, mostrou que realmente tava tudo parado, mas como esse novo ouvinte mandou esse áudio.
3: O pau tá torando aqui.
5: Atualizou, então.
3: O pau tá torando. Me manda sua mensagem. 981-12-8000, a Avenida Fundo do Vale ali, o Anel Viário tá travado também, pra quem acessa a região do Jardim Colinas, tá? Vá com muita cautela, passando pela Thumb ali, você vai encontrar ritmo de procissão. Faça o sinal da cruz se você for católico ou não, porque ali você vai ficar parado.
12: Bom dia, Israel. Bom dia, pessoal aí. Bom dia a todos aí.
3: Bom dia.
12: Manda um abraço pra minha filha Maria e o meu filho Murilo.
3: Maria e Murilo.
12: Faz escola aqui. E coloca eu aí no sorteio. Bom dia a todos aí.
3: Valeu, um abração pra sua filha Maria e pro Murilão também, valeu? Obrigadão, tamo junto aí, trazendo informação pra você. Vamos lá.
13: Oi, Israel, bom dia.
3: Bom dia.
13: Aqui é Thaís.
3: Bom dia, Thaís.
13: Eu gostaria de fazer uma reclamação.
3: Por favor.
13: Quando o nosso prefeito foi novamente, ou o pessoal da mobilidade da prefeitura de São José dos Campos, respondeu por que no Jardim Aquários eles colocaram tanta vaga, né, daquele estacionamento rotativo, sendo que, assim, o bairro, ele não é só residencial.
3: Isso.
13: Boa parte do Jardim Aquários também é feito de prédios comerciais.
3: Uhum, sim.
13: E, assim, quem sai mais prejudicado com isso é a classe trabalhadora. eu tenho que chegar aqui todos os dias, meia hora antes do meu horário, para tentar achar uma vaga que não seja a Zona Azul para estacionar o carro, né? Senão a gente fica refém aí de transporte público, né? E que a gente perde muito tempo no deslocamento. E aqui, assim, a quantidade de vagas que ele colocou de Zona Azul é tremenda. Então é uma disputa todo santo dia, de manhã cedo, das pessoas que trabalham aqui, por uma vaga para poder estacionar o carro e trabalhar.
3: É um ódio a Zona Azul, né?
13: Então a gente tem que dar uma olhada também, né? Ah. No pessoal que trabalha, em vez de só pensar em encher o cofre da prefeitura aí com a Zona Azul.
3: Eu vou falar um negócio para você. Obrigado, viu, querida, pelo seu áudio aqui. Eu vou falar uma coisa para você. Eu não aguento mais tomar multa de Zona Azul em São José dos Campos, que eu paro em alguns pontos aqui. Eu tô errado. Eu paro, eu esqueço de botar o ticket. Pô, mas tá de brincadeira. Para ali o carro ali, é multa. Meu Deus, aí não é só aqui não, viu? E aqui eu tô tomando pouca, porque eu tomei muito em outras cidades aqui que eu não quero nem falar pra não lotar meu WhatsApp aqui de novo, né? Eu falei outro dia aqui, veio... Meu Deus do céu. Bom, deixa eu mandar um beijo pra delegada, né? Doutora Lívia Luz, que tá ouvindo aí. É quem manda, né, no corpite aqui, né? Lívia tá ouvindo ali. Fica tranquila, viu, Lívia? Não vai ter ligação nenhuma aqui. O vivo só pra te fazer feliz. É isso, 7h28 da manhã, vamos um breve intervalo comercial. Daqui a pouco tem entrevista ao vivo falando sobre negócios. Tá bom? Obrigado pela sua audiência. 981-12-8000. 981-12-8000. Você manda a sua mensagem aqui, você tem voz. E ó, é o seguinte: tá pegando fogo na aldeia! Tá pegando fogo na aldeia, a gente tá arregaçando aqui. Manda sua mensagem, 981-12-8000. 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Vem aqui ficar com a boca roxa, aqui na região do Central de São José dos Campos, aqui no Market Center, sala 95, nono andar. Felipão, já mandou mensagem pra Parque? Tá tudo certo?
5: Tudo certo, estamos no aguardo.
3: É isso. Vamos pro break comercial.
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1: É isso, é isso. Felipe, você é o cara, viu, irmão? Meu Deus do céu, você é o cara. Bom, pesquisas podem gerar soluções para pequenos negócios. E aqui no Brasil a gente tem aí uma assertividade boa, pelo menos para os microempreendedores individuais. Deixa eu mandar um abraço aqui para o Rodrigo Guerra. Ó, peraí, deixa eu mandar um abraço pro pessoal, deixa eu chamar a matéria. O pessoal tá me cobrando abraço, é meu pai cobrando abraço. A galera me cobrando abraço aqui. Meu Deus do céu. Vamos lá, abraço pro Rodrigo Guerra. Tá ouvindo, meu irmão aí? Abraço pro Wagner da Eletricidade, viu? Wagner é o melhor eletricista de São José dos Campos. Tá ouvindo a gente aí? E a gente vai permanecer falando. Bom, a Virgínia Alves aqui chega com informação falando a respeito de soluções para pequenos negócios no Brasil e na região do Vale do Paraíba também. Vamos lá.
2: Muitas pesquisas sobre empreendedorismo acabam restritas às universidades e nem sempre chegam a quem mais poderia se beneficiar delas, os pequenos negócios. Para aproximar esse conhecimento da realidade dos empreendedores, o Sebrae lançou a primeira edição do Prêmio Sebrae de Economia dos Pequenos Negócios. A iniciativa vai premiar artigos científicos inéditos com potencial para gerar soluções práticas para micro e pequenas empresas. Para o coordenador de acesso a crédito e investimentos do Sebrae Nacional e coordenador do prêmio, Giovanni Bevilacqua, a proposta é criar uma ponte entre o conhecimento acadêmico e a realidade dos empreendedores.
3: O que a gente percebeu ao longo dos anos é que o Brasil produz pesquisa acadêmica de altíssima qualidade sobre empreendedorismo. Só que grande parte desse conhecimento fica ainda dentro dos muros da universidade, em artigos ou teses que pouca gente fora do meio acadêmico tem acesso. O que o Prêmio Sebrae de Economia dos Pequenos Negócios quer mostrar é exatamente isso, criar uma ponte, né? A ideia é incentivar os pesquisadores a olharem para os problemas reais do dia a dia dos pequenos negócios no Brasil.
2: As inscrições seguem abertas até o dia 30 de setembro. Os trabalhos podem abordar temas como inovação, acesso a mercados, crédito, gestão de pessoas, sustentabilidade e políticas públicas. Os três melhores artigos vão dividir R$30 mil em premiação. Para Giovanni Bevilacqua, o conhecimento produzido pode sair do papel e gerar benefícios concretos para quem empreende.
3: Imagine um pesquisador que estuda os problemas ou os gargalos de crédito para micro e pequenas empresas na região Nordeste. Ele levanta dados, cruza informações, identifica que o principal problema não é a falta de linhas de financiamento, mas, por exemplo, é a burocracia e a assimetria de informações.
2: O resultado será divulgado na primeira quinzena de dezembro e a premiação vai acontecer durante o Encontro Nacional de Economia da Associação Nacional dos Centros de Pós-Graduação em Economia em Foz do Iguaçu, no Paraná.
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1: Agora, 7h34, eu tô com a Lia Consórcios, especialista aí na sua gestão financeira, especialista em consórcios, que gentilmente nos atende e hoje firma uma parceria mais do que especial com a gente. Lia Consórcios, Lia, obrigado pela atenção com o Grupo Mix de Rádio 94.9 FM, falando ao vivo para mais de 16 cidades. 1.800.000 pessoas aqui sintonizadas, ligadinhas no jornalismo da Mix. Bom dia, minha amiga.
4: Bom dia, meu querido. Obrigada, Israel. Obrigada, ouvintes. É uma alegria fazer parte aí desse programa.
1: Vamos lá.
4: Que eu adoro.
1: Vamos lá. E agora a gente vai bater um papo aí sobre o que está acontecendo aqui na nossa região e para quem quer prosperar financeiramente. Primeira coisa, vamos lá. Vale mais a pena fazer um consórcio ou entrar num financiamento? A pessoa que tem, vamos simular, 30 anos de idade, ela ganha uns 4, 5 mil reais. Vale a pena ela ir para cima do consórcio ou vale a pena ela encarar um financiamento aí de 30, 35 anos mediante a grandes instituições financeiras do nosso país?
4: A gente vive um momento muito delicado no nosso país com relação à taxa de juros que está muito alta. E isso está dificultando muito acesso ao crédito, principalmente para a população trabalhadora, mais jovem. E aí, conseguir financiar o imóvel hoje no Brasil são exigências muito altas com relação à entrada, comprovação de renda, taxa de juros bem alta. Então, sem dúvidas, o consórcio, para quem busca aí um caminho possível e econômico, é uma alternativa aí muito inteligente.
5: É, hoje a gente vê aí que, vamos lá, como é que você poderia explicar para nossa audiência que o consórcio não é furada? Porque tem muita gente que fala nas redes sociais assim, ah, você vai ficar rico com consórcio, é só você colocar um dinheiro aqui, um dinheiro ali. Não. Consórcio é planejamento, é espera. O dinheiro, quando ele está rápido, ele custa caro. Mas a pessoa que se planeja, ela consegue bons benefícios, principalmente na gestão financeira, né, Lia?
4: Com certeza, o consórcio ele ajuda a gente a ter disciplina de poupar para realizar, mas é muito importante fazer a escolha da empresa certa e do profissional certo também. Tem muita gente vendendo consórcio por aí com promessas milagrosas e é aí onde o cliente ele acaba se frustrando. Consórcio é um caminho de planejamento, é um crédito acessível e um ponto muito importante, Israel, ele é protegido por lei. Uhum. A contemplação no consórcio ela é garantida em contrato, ela vai acontecer, porém de duas formas: por meio de sorteio ou por meio de lance. A partir do primeiro mês, o cliente se comprometendo, pagando bonitinho as parcelinhas dele ali em dia, ele já vai estar apto a receber o crédito dele. Mas tem que entender que é uma ferramenta de planejamento. Dinheiro imediato custa caro, é difícil de ter acesso, e eu falo que o maior inimigo da conquista é o nada. Quando a gente entende que a gente tem um caminho para começar, de passo em passo a gente chega ali na nossa realização, no nosso objetivo, mas tem que ter o pé no chão.
5: Bom, para quem está nos ouvindo nesse momento, fala aí suas redes sociais para quem está sintonizado agora na Mix em 94.9 FM, para quem pode te seguir nesse momento.
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5: 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O consórcio também é uma alternativa, né? A gente conversar com alguém como você, que é especialista em questões ligadas ao dinheiro, né? A pessoa que está enforcada, por exemplo, está pagando aluguel, consórcio é uma alternativa também, né, Lia?
4: Fantástico essa colocação, viu, Israel? A gente está num momento muito especial. A empresa que eu represento já há quase 17 anos, há mais de 17 anos, na verdade, nesse mês de agosto, comemora 50 anos de história. E para celebrar esses 50 anos, a gente trouxe uma oportunidade muito especial, principalmente para quem paga aluguel, que é a metade da parcela até a contemplação. Então, eu vou te dar um exemplo aqui. Tá? É um cliente que busca ali comprar um terreno, uma casa, um apartamento, enfim, com consórcio você pode comprar, construir imóvel em qualquer lugar do Brasil, que está buscando uma média de crédito ali de R$300 mil. A parcela de 300 mil, que seria R$1.800, somente nesse mês de agosto vai estar pela metade. Então esse cliente vai pagar aproximadamente R$900 de parcela para adquirir ali um crédito de R$300 mil até ser contemplado, pagando a metade da parcela até a contemplação, o que ajuda muito, principalmente quem paga o aluguel, a encaixar isso no orçamento e logo mais se livrar do aluguel e pagar para morar naquilo que é seu.
5: Bom, Fernando aqui do final do telefone 4421 mandou a mensagem seguinte: Israel, pergunta pra moça aí, o nome dela é Lia, tá? Lia Consórcio, segue ela no Instagram também. Pergunta
4: segue
5: pra
4: lá,
5: moça.
4: Fernando.
5: Oi?
4: Segue lá, Fernando.
5: Segue lá, Fernando. Pergunta pra moça aí, que é a Lia, se eu consigo fazer aí uma parcela, eu tô entendendo que seria pra um consórcio pra carro até R$300 mil. Dá pra fazer, Lia?
4: Opa, dá sim.
5: O consórcio também engloba automóveis ou não?
4: Os consórcios de veículos, sim. E o bacana do consórcio é que ele pode usar o crédito dele depois de contemplado para comprar veículo novo ou usado de loja ou de particular pessoa física. Então vai negociar ali no particular, na pessoa física, ele pode também. Tem o poder de negociação à vista e liberdade de escolha. Ah, para comprar veículo novo ou usado de qualquer lugar do Brasil, e vai ter aí toda a garantia da Porto e a minha assessoria exclusiva e gratuita da contratação do consórcio até ele estar com a chave do carrão na mão.
5: Pô, se Deus quiser, ele vai, se ele tiver planejamento, pagar certinho aí, não atrasar, porque assim, tem aquele lance, né? Atrasou, vai pro fim da fila, né, Lia?
4: Não necessariamente.
5: Não?
4: Não. Quando, se você atrasou dentro do mês, o que acontece é que você não concorre naquele mês.
5: Ah, legal. Que legal.
4: Tá. Pagou em dia de novo, volta a concorrer. Mas tem algo muito especial, inédito, nessa campanha de 50 anos, nesse feirão, que que é uma contemplação que vai chamar lance fidelidade, que vai favorecer os clientes que são comprometidos. Aqueles clientes que pagaram durante 12 meses e dentro dessa janela não atrasou nem um mês, dentro desses 12 meses, pagou tudo bonitinho em dia, e ele não tiver ainda contemplado, ele vai ter uma chance a mais de concorrer nesse lance fidelidade, que é um lance de apenas 20%. E olha que bacana, Israel. Ele foi lá, fez esse lance de 20%, e agora eu não tenho dinheiro do meu bolso para poder pagar. A gente pode descontar esses 20% do próprio crédito.
5: Uhum.
4: E aí desconta os 20% do crédito, desconta da parcela também, e é uma forma para ele ter mais chance de acelerar ali o processo de contemplação. Então o cliente que pagar em dia, ele vai ser beneficiado com essa oportunidade do lance fidelidade.
5: Final do telefone 9210 aqui, não mandou o nome, mas falou o seguinte: tenho aqui intenção de comprar um apartamento, guardei 130 mil reais, como é que faz?
4: Bênção.
5: Como é que faz, Lia?
4: Coisa boa. Quem investe em terra não erra. Uhum. Investir do jeito certo é um caminho aí muito inteligente, porque imóvel sempre vai valorizar. E eu falo que pressa, quem tem pressa tem que ter preparo. Esse ouvinte aí, ele já tem um valor interessante que ele pode usar esse recurso para acelerar o processo de contemplação dele como lance. E o que é muito importante, Israel, que tem muita gente que não sabe, o lance, ele não compromete o seu dinheiro.
5: Tá.
4: Ele é uma forma de acelerar o sorteio, você participa de forma automática. O lance, ele é opcional. Pelo próprio aplicativo do cliente, tendo o meu suporte, que eu vou auxiliar ele ali na melhor estratégia, a gente vai registrar a intenção do lance. Se o lance dele não tiver sido classificado, ele não tem que pagar absolutamente nada, não compromete o dinheiro. O lance dele foi classificado dentro do mês, aí ele é convidado a fazer o pagamento do lance. Esse lance vai abater o saldo, ele vai poder escolher se vai querer reduzir tempo ou valor de parcela e vai ter aí toda a assessoria e segurança para negociar a compra do imóvel dele à vista.
5: Então quer dizer que se ele se planejar agora, ele consegue comprar à vista e pagando muito menos do que fosse no financiamento, é isso?
4: Muito, muito menos. Pra gente comparar a realidade hoje de taxa de juros de um financiamento, ela chega aí na média de 12% ao ano. Colocando isso no prazo de 35 anos, quem compra um imóvel financiado hoje paga 420% de juros na média.
5: Legal. Legal.
4: Quando a gente compara esse custo com o consórcio, é na média de 20%. Então você...
5: Uhum.
4: Olha a diferença no total.
5: Não, né? É gritante. É gritante.
4: 20%. É gritante.
5: Meu Deus.
4: E sem contar que o tempo de pagamento é muito menor.
5: Não, e outra coisa. Você está pagando um negócio que já é seu, né? Você já está fazendo algo que já é seu, já tem um suporte, já tem alguma coisa do tipo, já dá para estabelecer algo maior e melhor, né, Lia?
4: Com certeza. É um comprometimento, é você ter rumo. Dinheiro na mão é vendaval. Se a gente tem um boleto inteligente com propósito para pagar, a gente consegue ali todo mês, sabe, colocar aquele valor com o propósito de formar patrimônio. É muito importante. O tempo sempre vai passar e a gente tendo sabedoria de usar o tempo ao nosso favor para ter uma tranquilidade no futuro, é uma decisão muito inteligente.
5: Bom, a Mayara aqui tá mandando a mensagem. Ela falou o seguinte: dá para fazer com apartamento também? Dá. Dá pra, eu já tô respondendo pela Lia, dá pra fazer com apartamento, com casa, com automóvel, né, Lia?
4: Aí, ó, Israel, já é especialista, bora pra Lia Consórcios.
5: Boa, boa, boa, mas explica aí que dá pra fazer pra muita coisa, né, Lia?
4: Pode, muita coisa. Olha, o consórcio de imóvel, você vai ter ali, primeiro, liberdade de escolha. Você fez o consórcio após a contemplação, o crédito fica disponível, e aí a gente tem liberdade de escolher se quer comprar uma casa, um apartamento, um terreno, construir. Então tem total liberdade de escolha. Tá?
5: Tá,
4: e olha que interessante, que bacana. O produto que eu trabalho, ele traz aí um benefício muito interessante, porque após a contemplação, você vai ter ali, além de você economizar por não pagar juros, você tem o poder de compra à vista. Negociou ali o apartamento à vista. Sobrou dinheiro do crédito. Sabe o que dá para fazer com o dinheiro que sobra?
5: O quê?
4: Pagar a documentação desse imóvel para registrar no nome dela. E a melhor parte, dá para fazer reforma e toda a marcenaria de móveis planejados.
5: Nossa, aí é um sonho, né? A pessoa que, é o que você falou anteriormente, a pessoa que se planeja, ela consegue entender melhor como é que gira a roda e aí ela vai conseguir melhores benefícios, seja financeiramente, seja na vida, e isso melhora em tudo, né, Lia? 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
4: 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As minhas avaliações no Google são excelentes, porque eu realmente trabalho com amor para transformar aí sonhos em conquistas reais.
5: Bom, você já ganhou um cliente, tá? Acabou de ganhar um cliente aqui. Eu vou aí bater um papo com você.
4: Coisa boa.
5: Fechado?
4: Vem tomar um café comigo, vai ser uma alegria.
5: Fechado. Eu e o Felipe que tá acenando pra mim. Vai eu e a produção aqui do jornal. Fechado?
4: Bora, fechado.
5: Então,
4: fechado.
5: Então vamos.
4: Espero vocês aqui.
5: Então vamos fazer isso, Lia. Obrigado, viu? Pra gente começar a afirmar isso a partir de hoje. Toda semana a Lia estará aqui, todas as quintas-feiras, a partir de 7:30 da manhã, trazendo informação de consórcios, especialista em negócios para você, falando sobre o seu dinheiro, como você investir de uma forma correta e uma forma principalmente íntegra, idônea, com alguém que conhece e vai mexer direitinho com o seu dinheiro e não vai destruir os seus sonhos. É isso, né, Lia?
4: De jeito nenhum, com certeza.
5: Obrigado, minha querida. Até semana que vem.
4: Obrigada, bom dia, um beijo.
5: Valeu, tchau, tchau.
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5: 7:47, a sua mensagem aqui faz parte do nosso jornalismo da Mix.
6: Fala, Israel, bom dia.
5: Bom dia, querido.
6: Vamos, José Campos, motorista de aplicativo. Tô passando aqui pela José Longo. Até então, pelo trecho que eu passei, tá fluindo normal.
5: Tá mesmo, a gente tá olhando aqui.
6: É longo, que é demais de bala, tá tranquilo. E queria deixar uma observação.
5: Por favor.
6: Qual o motorista falou aí anteriormente, queria parabenizar pelo trabalho de vocês.
5: Ah, obrigado.
6: Que ajuda bastante a gente que é motorista de aplicativo. Ajuda muito a gente, em questão do trânsito, né, pra gente se informar, né? Por onde a gente deve cortar caminho ou não. E também pelo trabalho jornalístico. Porque a gente, motorista de aplicativo, querendo ou não, ficar muito tempo fora de casa.
5: É, eu sei como é que é.
6: Acabam tendo muito tempo para ver jornal, essas coisas. Fica meio desinformado das coisas que estão acontecendo.
5: Pô, obrigado, cara. Obrigado.
6: Então, queria parabenizar pelo bom trabalho de vocês aí. Show de bola, viu?
5: Deus obrigado.
6: Abençoe.
5: Amém.
6: E uma semana abençoada para nós.
5: Amém.
6: Quero participar do sorteio, hein?
5: Tá concorrendo, tá concorrendo. A gente vai ligar pra pessoa daqui a pouquinho pra falar quem ganhou no sorteio aqui. Vamos lá, mais mensagens aqui. Você tem voz aqui no Jornalismo da Mix, em 94.9 FM. Concorra ao sorteio. Daqui a pouco eu ligo pro ganhador, viu? 981-12-8000. Me fala de onde você está mandando a sua mensagem, o que você está observando. Tá na rodovia Presidente Dutra, tá dentro de São José, tá dentro de Taubaté, Caçapava, Jacareí, onde você estiver. Me manda a sua mensagem que aqui a gente solta ao vivo.
7: Bom dia, Israel.
5: Bom dia.
7: Eu sou o Ivan.
5: Fala, Ivan.
7: É, teve um ouvinte que reclamou aí da questão do estacionamento ali no Aquário, da Zona Azul.
5: Isso.
7: É uma máfia pra ganhar dinheiro esse negócio de estacionamento.
5: É você que tá falando aí, eu nunca nem entrou na seara.
7: Um lugar que você tem que fazer atendimento ali em hospital.
5: Sim, é isso
7: além
5: mesmo.
7: Além de você pagar um plano de saúde absurdo, nossa saúde tá precária aí, tem que pagar um plano de saúde.
5: Sim.
7: Você vai estacionar o carro, não tem como estacionar, tem que pagar o estacionamento. Nunca vi ter que pagar estacionamento dentro de hospital, dentro desses lugares, sim.
5: É verdade.
7: Outra questão também é o estacionamento em guia rebaixada.
5: Meu
7: pessoal
5: Deus.
7: Que tem prédio aí, é loja, o pessoal rebaixa a guia aí e acha que é dono da vaga, põe corrente, cerca tudo, e mal sabe que tem uma lei pra isso aí, né? A lei do estacionamento em guia rebaixada.
5: Mete um vergalhão lá, velho.
7: É complicado isso aí, viu? O pessoal de hoje em dia tá perdendo a noção das coisas.
5: Tá mesmo.
7: Bom dia, obrigado aí.
5: Obrigado você, querido. Já tá concorrendo também a gente fazendo aqui o jornalismo, né? A gente tocando a nossa prestação de serviço. Muito obrigado pela sua audiência, muito obrigado por você participar e confiar no nosso serviço.
7: Eu aproveito e me coloco no balaio aí, pô. Como é que quero ganhar uma saída aí pra levar pra
5: mim? Vamos. Vamos pra cima.
7: Vale,
5: final, telefone 9539, tá concorrendo também aqui.
8: informações.
9: Bom dia, Mix. Anderson novamente aqui, ó. Cavalho Pinto, sentido Taubaté. Pista livre, sem trânsito, do jeitão que a gente gosta. E aquela paisagem, né? Tamo junto, valeu.
5: Aí,
9: não esquece
5: é bom.
9: De mim no sorteio, não.
5: Vamos pra cima, tá concorrendo. Vamos ver quem vai ganhar daqui a pouco, hein? Só mandando as mensagens aqui pro nosso ouvinte.
10: Bom dia, pessoal da Mix. Quem tá falando é o Márcio Henrique Xavier aqui do Campo dos Alemães. Só pra desejar uma excelente quinta-feira pra todo mundo aí.
5: Valeu. Informação completa, né? Desejando excelente quinta-feira pra todo mundo aí, 981-128000. Daqui a pouco a gente fala sobre mais áudios aqui no WhatsApp, agora vamos falar sobre o esporte, que o povo gosta de ouvir também, vamos lá. Bom, ontem quando eu vi, o Cruzeiro fez um golaço em cima do Flamengo, é isso, Filipão?
11: É isso mesmo, Israel. O Cruzeiro saiu na
5: que
11: frente,
5: golaço,
11: né?
5: Mano.
11: Saiu na frente no
5: que
11: jogo.
5: Golaço.
11: É, Kenny Arroyo, o Arroyo que é um jogador que vem se destacando na equipe do Cruzeiro.
5: Parece comida japonesa quando eu vou com a minha senhora comer lá no... Tem um restaurante chamado Koa, que é assim, não ganho pra fazer merchan de ninguém, cara, mas é excelente o restaurante. Parece que eu falo assim, ó, me dá um Kenny Arroyo aí pra mim.
11: É,
5: não é igual você fala assim, vamos pedir um macará.
11: Realmente, o Cruzeiro começou ontem jogando em casa, né? Foi mais ofensivo, buscou ali abrir o placar, só que 15 minutinhos depois, nem isso, foi 14 minutos depois, Lucas Paquetá conseguiu fazer o gol de empate, o que dá vantagem, na minha visão, para o Flamengo, que vai decidir em casa na semana que vem no Maracanã. Então o Flamengo vai com empate fora de casa, um grande resultado para os cariocas. Já os mineiros têm aí uma vida difícil, que é enfrentar o Flamengo no Maracanã. O Flamengo no Maracanã que já foi mais temido, né? Mas nessa temporada perdeu até para equipes de menor expressão na Argentina. Então a mística do Flamengo na Libertadores, no Maracanã, existe, só que vamos dizer que tá um pouquinho menor, né? O Flamengo, que é uma equipe que vem se encontrando na temporada, não joga um melhor futebol entre os principais brasileiros, né? Na competição. Na Libertadores, você pode falar que eu tô maluco, mas eu acho que até o Mirassol tem desempenhado um melhor futebol que o Flamengo. Acho que o Flamengo vem devendo, né, na Libertadores. Não é o caso do brasileiro, que é o vice-colocado, mas na Libertadores vem passando por dificuldades. Agora, falando de Palmeiras e Israel, ontem também tivemos o jogo do Palmeiras, que foi decidido no finalzinho. Tiveram muitas polêmicas. O Cerro Porteño é uma equipe que venceu o Palmeiras, né? Eles se enfrentaram na primeira fase, na fase de grupos, e venceu jogando aqui no parque, né? No Bank Arena.
5: Uhum.
11: Mas ontem os paraguaios vieram, né, na esperança de fazer outro resultado surpreendente, só que Flaco Lopes, no finalzinho do jogo ali, aos 37, abriu o placar para os mandantes. Antes disso, no primeiro tempo, tivemos um pênalti não dado, Israel, que é um lance a ser debatido. Não sei se você viu o lance, para mim teve o toque, mas o jogador do Cerro Porteño, a partir do momento que sentiu o toque do goleiro Carlos Miguel, ele já se jogou. Se ele não tivesse se jogado, a arbitragem teria comprado a ideia dele, que realmente houve esse toque. Só que o toque não teve a intensidade pra tamanha encenação que o Paraguai, o jogador, fez.
5: Você acha que ele se jogou, então?
11: Eu acho que, se ele não tivesse jogado, se ele tivesse caído normal, teria marcado o pênalti, mas devido a isso...
5: Os caras simulam muito também, né, velho?
11: Sim, teve também um gol impedido também, que a gente pode debater aqui, que a arbitragem foi meio polêmica nessa partida, mas no finalzinho o Cerro Porteño conseguiu empatar ali com a falha do Carlos Miguel, terminando o jogo em 1-1, e agora o Palmeiras vai até Assunção, no Paraguai, para definir...
5: Vai até onde?
11: Assunção.
5: Vai até onde?
11: Vai Assunção, é. Assunção. O Palmeiras vai até Assunção, no Paraguai, para definir
5: a onde?
11: Assunção.
5: Vai até onde?
11: Vai Assunção, é. Assunção.
5: Assunção?

0: O Corinthians vai até Rosário enfrentar o Rosário Central às 9:30 da noite, equipe de Di Maria. Um bom jogo para você que vai acompanhar essas partidas, Israel. Eu acho que o Mirassol consegue ganhar da LDU. Já o Corinthians tem uma vida mais difícil, até mesmo pelas polêmicas extracampo, mas eu acho que um empate ajudaria muito a equipe, né? O time do povo, a equipe de Itaquera, conseguir uma classificação tão sonhada para as quartas de final da Libertadores.
1: Ô, Filipão, eu prometi que ia sortear, né, o negócio, ia ligar pro pessoal. Tem que ligar aqui, senão.
0: Por favor, vamos ver quem que é o sortudo.
1: Vamos ver se o cara vai atender aqui ao vivo, né? Vamos lá. Vou dar um alto-falante aqui, peraí. Vamos ver. Se não atender, perdeu, meu irmão. É isso. Se não atender, perdeu.
2: Alô,
1: quem tá falando?
2: Augusto.
1: Ô, Augusto, eu acho que você ganhou aqui, viu? 5 ingressos do Vale Encantado e 2 açaís aqui, boa. Viu?
2: Pô, legal, cara. Bom.
1: Que bom, viu? Você pode estar retirando aqui no Market Center, número 149, sala 95, aqui na Avenida Engenheiro Francisco José Longo, no centro de São José dos Campos, Jardim São Dimas. Tá bom, queridão?
2: Pô, cara, consegue me mandar no WhatsApp esse endereço?
1: Vou mandar tudo, nossa equipe de promoção vai mandar pra você, cara. Vai mandar.
2: Obrigado, viu? Deus abençoe a todos.
1: E aí, me fala, onde é que você tá, velho? Onde, por onde você tá passando?
2: Agora eu tô em Guarulhos, cheguei agora aqui no bairro dos Pimentas, em Guarulhos.
1: Olha só, Dutra, quilômetro 227, passei muito aí, viu, velho?
2: A gente trabalha aqui na área da Petrobras.
1: Pô, que legal.
2: E todo dia esse trajeto, São Sebastião, Guarulhos.
1: Nossa senhora, você faz todo dia esse trajeto?
2: É, todo dia esse trânsito. E aí, quando a gente conheceu aí a sintonia da rádio, ajudou demais.
1: Pô, que legal.
2: A gente já sabe onde passar e aonde tá crítico, aonde não tá, né?
1: Pô, que legal, cara. E você tá curtindo o jornal, então?
2: Opa, tá aqui, ó. Eu tô escutando a minha voz.
1: Ah, que legal, cara. Ó, é o seguinte, a nossa equipe de promoção vai estar te mandando aqui no WhatsApp, tá bom? É, pra você estar fazendo a retirada do seu prêmio aqui. Aí você vem, toma um cafezinho comigo, bate um papo com a nossa equipe aqui, toma um açaí aqui também, lambuza a boca roxa, viu? Das 2 às 6 da tarde.
2: Pô, que legal, cara, que legal.
1: É isso, meu irmão. Obrigado e muito obrigado pela confiança e muito obrigado por ser um ouvinte do Jornal da Mix, tá bom? Fico muito feliz de ter pessoas como você aqui.
2: Eu que agradeço.
1: Valeu,
2: bom
1: querido.
2: Bom dia a todos e ótimo serviço de vocês aí.
1: Valeu. É isso, né, Filipão? Agora sim, agora 7:57 da manhã. Tamo trabalhando, né, cara? Tamo fazendo barulho, né, Filipão?
0: Aí o mais legal, né, o mais gratificante é ver que o pessoal realmente gosta de estar acompanhando a gente nesse início de manhã, né, desde as 6 horas da manhã. Realmente é uma sensação impagável, Israel.
1: Não, é isso, cara, é isso. É bom, a gente tá aqui trabalhando. O Felipe tá desde o início com a gente aqui, né, Felipe? A gente já evoluiu bastante, cara. Eu agradeço muito as grandes mensagens que a gente tem recebido aqui, as ótimas informações, principalmente, que a gente tem recebido do WhatsApp. Cadê, ó?
3: Fala, Israel. Fala, Felipão. Bom dia. Cara, Diego aqui, motorista de aplicativo de Caçapava. Cara, sou palmeirense, mas aquele Carlos Miguel, falar a verdade, viu, mano?
1: Sopa de gesso.
3: Que frango que ele tomou no finalzinho.
1: Ruim demais, jogo, bicho. Velho.
0: Não, eu acho que
3: desanima, meu Deus.
0: Junto com o Hugo Souza, ele é um dos principais goleiros, Israel, dessa nova geração. Mas ele falha. Não, mas ele falha em horas importantes. Tem mostrado isso nos últimos jogos. Realmente não parece ser um goleiro que você pode contar nas horas decisivas.
1: Bom, vou deixar duas coisas registradas antes de eu sair. Muito obrigado para você que nos ouve aqui no Jornal da Mix em 94.9 FM. A José Longo já tá com o trânsito bem carregado. Reze muito pra você não passar pela José Longo. Olha aqui, ó, a fila de carros. Ele tá vendo ao vivo aqui. Como diz o Felipe, estamos de costas, né, pro trânsito da José Longo, né? Mas olha, quero deixar registrado aqui que amanhã teremos mais sorteio, mais participação. Vá ouvindo o Jornal da Mix e, principalmente, quer saber das promoções? 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Muito obrigado. E segundo, quero deixar registrado aqui que o Felipe está estragando o papel que o nosso próximo amigo aqui vai entrar no ar. Você fez o samba aqui que a gente não sabe, cara, no papel. Olha isso, cara. O cara vai ler ao vivo aqui, tá tudo rabiscado. Eu não quero nem Nem ver. Bom, você que está sintonizando.

0: em Asunción, no Paraguai, também fique ouvindo a gente aqui, tá bom? Pelo aplicativo da Mix, Mix FM 94.9. Obrigado pela sua audiência, a apresentação e a direção de jornalismo é minha e os trabalhos técnicos é do Felipe Alves. A direção comercial e artística é do Cleito Martins, que chega agora com muita música no melhor mix do Brasil. Bom dia.
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1: Alô, galera da Mix. Aqui é Thiago Cruz de Ribeirão Preto. Queria pedir Counting Cross, Accident in Love. Um excelente dia pra todos. Um bom trabalho, muita saúde e paz. Um abraço. 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
1: Alô, Rádio Mix, bom dia, João Grandão por cá. Toca uma do YouTube One.

0: Mix agora o som do Skank, Jack Tequila.
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0: É o pede no zap nessa manhã, tá a fim de participar e pedir o seu som? Vai lá, participa no nosso WhatsApp e ainda vai concorrer a prêmios no final dessa hora. 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
0: O Vale do Paraíba volta hoje a ter temperaturas mais altas e tempo seco. O sol aparece com mais força e o chamado veranico deve permanecer na região pelo menos até a próxima semana. Isso acontece devido a uma massa de ar quente e seco que passa a atuar sobre o estado de São Paulo. No Vale, as temperaturas podem chegar, aliás, podem passar dos 30 graus. E a previsão indica a máxima de 34 graus em Taubaté e 33 em São José, segundo o IMET. A Defesa Civil também recomenda reforçar a hidratação e ter a atenção especial com crianças, idosos e também pessoas com problemas respiratórios durante o período de tempo seco.
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0: Mix agora 8h31, a gente segue. Tem pede no zap até as 9 horas da manhã e você faz a programação. É só mandar o seu áudio que a gente tá aqui esperando você nessa manhã. Vai lá.
2: Oi, bom dia, Rádio Mix. Aqui é a Jussara, de Guxupé, Minas Gerais. Toca pra mim animar qualquer uma da Beyoncé.

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1: Bom dia, Rádio Mix. Aqui quem fala é o Franz de Ananindeua. Eu gostaria de pedir a música Perfect de Simple Plan.
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1: Alô, Mix, aqui é Reginaldo de Goiânia, Minas Gerais. Toca um bilhete pra nós aí.

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1: Mix agora 8h54. Esse daí é um Nickelback Photograph dentro do nosso Pede no Zap. Você faz a programação quando tem Pede no Zap aqui na Rádio Mix.

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2: Bom, as obras de modernização da rodovia Presidente Dutra em São José continuam sem uma data definida para serem retomadas. A informação foi confirmada pela Agência Nacional de Transportes Terrestres, a ANTT. E segundo a agência, algumas intervenções ainda dependem das autorizações complementares do IBAMA.

0: preocupação é justamente a falta de um novo cronograma, já que por enquanto não há previsão oficial para a retomada das frentes de obras que estão suspensas.
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81. Camila, se deu bem, parabéns. Pode vir retirar seu prêmio em 5 dias úteis aqui na Avenida José Longo, 149, sala 95, no edifício Market Center. Passa por aqui com o RG em mãos entre 2 e 6 da tarde para retirar seu prêmio. Eu, Cleiton Martins, fico por aqui. Na sequência tem mais músicas na programação da Mix, então não sai da sintonia.

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0: 8h25, senhorita Camila Cabello por aqui, a gente volta já já, não sai daí.
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0: Mix, agora faltando 4 minutos para as 11. Guns N' Roses, Sweet Child of Mine.
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0: Quero pedir a música do Backstreet Boys, Everybody.
1: Fala galera da Mix, que é Valdir. Toca uma música aí do Coldplay.

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0: Mix agora meio-dia e 10, Lola Young com o Messi na terceira posição aqui no Top Mix. E em quarto lugar, tá aí, ó, Bruno Mars com I Just Might. Começamos bem essa edição, né? Fala sério. Mas antes do primeiro e do segundo lugar, eu te convido a entrar comigo no tempo, pra gente voltar lá pra 2001 e recordar Nickelback.
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0: e Martin Garrix. Essa parceria que deu muito certo, né? E em segundo lugar teve ainda Sabrina Carpenter com Man Child. Foi demais. Na próxima, muda tudo. Depende sempre do seu voto, então continue participando pelas redes sociais da Mix.
1: 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Daqui a pouco, 5 da tarde, tem mais.
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0: Mix agora é meio-dia e 27. Esse é o Bom Jovi. Agora tem novidade.
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0: Você que é fã do Green Day, você vai gostar dessa daqui porque eu achei muito inusitado. O Green Day acaba de lançar uma TV exclusiva da banda. Pois é, a banda lançou Green Day TV, que é uma TV gratuita 24 horas no YouTube com conteúdos inéditos. Eu vou explicar. A programação da Green Day TV conta com uma programação que vai além de clipes da banda. Tem muito mais. Apresentações ao vivo dos caras, imagens de arquivo pessoal da banda, tem registros ali de turnê, bastidores, a banda no ônibus viajando, conversando e até ensaios, tudo isso e muito mais. A ideia do Green Day com a Green Day TV é celebrar 30 anos de carreira da banda. Muito legal, né? Pra assistir a TV, vai lá, já tá no ar, tá? É só ir em radiomixfm.com.br que tá lá o link pra você assistir.
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1: Fala galera da Mix, que é Valdir. 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

A Defesa Civil alerta para o aumento da temperatura e o tempo quente e seco no Vale do Paraíba e Litoral Norte nos próximos 10 dias. O Cone Leste Paulista está passando por um fenômeno chamado veranico, quando o clima esquenta em meio ao inverno. Não há risco de chuvas intensas, pelo menos para hoje e amanhã. O Instituto Nacional de

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1: E a Polícia Militar realiza nesse momento

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dela, essa aqui, ó. Não que a gente verbalize, mas a gente pensa, mano, e caco, que às vezes a gente, aliás, essa frase ela prevalece na nossa vida em todas as etapas dela, essa aqui, ó. Não que a gente verbalize, mas a gente pensa,

0: Desabafando hoje, com esse papo, essa pauta é um desabafo da Giza?
1: Capo, na boa, nem é, mas tem uma parada que a gente precisa falar.
0: Tá.
1: Quantas pessoas inconvenientes no teu dia, ultimamente, né, estão na sua vida?
0: Olha, eu confesso que ultimamente eu tenho tido um pouco de fobia social, acho que os rolês que eu mais faço são os de quarta-feira com meus brothers ali do futebol.
1: Aham.
0: Que não tem nenhum inconveniente, graças a Deus, né? Mas ontem, inclusive, eu abortei, cara. Abortei.
1: Você não foi?
0: Não fui, eu tô sem energia social, confesso.
1: O Caco não foi jogar bola.
0: Cara, sincerão, ué.
1: Mas deixa eu fazer uma pergunta baixinho, ninguém tá ouvindo.
0: Tá.
1: Lá no futebol. Que você vai. Tem alguém inconveniente? Você não precisa falar quem? Fala sim ou não? Tem. Já entendi que tem.
0: Tem uma esporádica.
1: Tá bom. Aqui na rádio.
0: Não, Caco, pelo amor de Deus, cara. Meu Deus do céu, pra que você tá falando mentira? Não é mentira, eu tô sendo político, é normal.
1: Na tua família.
0: Não, pior que na minha família não, cara.
1: Não tem ninguém inconveniente?
0: Não. Na verdade tinha um primo da minha mãe, mas ele tomou tanto invertida da família inteira que hoje em dia ele nem quer ser inconveniente, porque ele quer nem chegar perto.
1: Né? Amigos da sua mulher, tem inconveniente?
0: Inconveniente, amigo da minha mulher? Não, cara. Ela tem um ciclo bem fechado, assim, bem restrito. São pessoas muito legais que viraram minhas amigas também.
1: É, mas se a gente for parar pra analisar, assim como eu fiz com o Caco, fala aí, você que tá no carro agora. Momento de desabafo aqui do Mix Tudo. Tem alguém inconveniente na tua vida? Como que você lida com essa pessoa inconveniente? Conta pra gente. Se tem alguém inconveniente, pode falar, só não fala o nome. Como você lida com essa pessoa inconveniente? Aí você pode contar. Habla, que a gente quer histórias. Porque, assim, muitas vezes a gente não consegue enfrentar essas pessoas inconvenientes. A gente acha que, dando de ombro, ou ficando em silêncio, a pessoa vai se tocar e muitas vezes ela não se toca. E aí a gente fica como, Caco? Com ódio, com ranço. E lembra que ranço é o limite que a gente não coloca? A culpa também é nossa.
0: Mas eu acho que essas pessoas, elas têm uma questão, que elas nasceram sem uma parada.
1: O quê?
0: Chama Simancol.
1: Simancol.
0: Você conhece esse remédio?
1: Mano, tem gente que não tem, né?
0: Não tem, eu te digo. Por exemplo, chega aqui na rádio, a pessoa fala: nossa, Giza, quanto tempo, que saudade. Nossa, Giza, você engordou. Aí você olha pra pessoa e faz: você não me vê há mó tempo, você manda um comentário.
1: Tipo, mano, você tá tirando.
0: E pior que tem gente que quer puxar assunto já falando: nossa, você deu uma engordada, né?
1: Nossa,
0: pô, cara, isso é uma coisa que você chega assim.
1: Mas eu não me vê, mas
0: você deu uma canelada na pessoa.
1: Ou então: nossa, Giza, por que você não deixa o cabelo crescer? Você fica tão melhor com o cabelo grande. Por que não? Porque o cabelo é meu, entendeu? Eu vou ficar com ele do tamanho que eu acho legal.
0: Oi, Gi, tudo bem? Nossa, Gi, você tá com uma cara de acabada hoje, tá tudo bem?
1: Meu Deus!
0: Fala, pô, é a melhor cara que eu consegui ter hoje.
1: Exato,
0: foi mal.
1: Cara. Tem muita gente que simplesmente dá opinião sem ser convidado ou convidada, e é sobre isso o programa de hoje. Entra agora no youtube.com/mixtudonamix. Queremos você pra resenhar, pra trocar ideia, pra você ver os bastidores do programa, pra você me conhecer, pra conhecer o Caco, pra falar se realmente eu fico melhor de cabelo grande. Pra dar opinião. Ah, se você foi inconveniente, o teu momento é hoje. Entra na live, quero ver se você tem coragem.
0: Posso falar? Tem umas graminhas aqui que às vezes são meio inconvenientes.
1: Tem,
0: você tá ligado.
1: Mano, tem umas
0: graminhas.
1: Gente, as graminhas são os nossos seguidores aqui no youtube.com/mixtudonamix. Por que graminhas? Porque a gente ganhou um canal, pra você que tá ouvindo a gente aqui pela primeira vez, ou tá chegando agora, o canal no YouTube é novo. E aí, quem tá chegando, a gente chama de graminhas, né? As nossas graminhas do amor. Então, mas tem uma galera que fala umas coisas que às vezes não dá nem pra acreditar.
0: Que é, você fala pro... Peraí.
1: Por exemplo, já falaram que o cabelo do Caco é parecido com o do Zacarias. Eu não acho.
0: Não, isso aí já não é nem mais inconveniente. Isso é um fato.
1: Exato.
0: Isso é um fato. Se você quer ver meu cabelo do Zacarias...
1: Mas é igual.
0: Vou fazer o seguinte, cara. Se você colar aqui na nossa live agora...
1: Agora, Caco.
0: Você vai pegar aí no seu celular. Você não tá dirigindo, né? Então tá bom. Você pega o seu celular, vai digitar @mixtudonamix, você vai cair no nosso canal, você vai ver a nossa live aqui ao vivo, e aí você vai entrar. Quando bater 200 pessoas, mano, eu vou falar seu nome com a voz do Zacarias. Pode ser?
1: Fechou, Caco, já gostei, eu asmei. Manda áudio no @mixtudonamix, fala aí se você convive hoje com uma pessoa inconveniente, como você lida com pessoas inconvenientes, o que que é inconveniência pra você. Manda no @mixtudonamix, que é o nosso Instagram, tá bom? Pode mandar áudio de até 30 segundos, no máximo um minuto, sem barulho, ou no meu, no giza.on, já aproveita pra me seguir, gisa.on.
0: Inclusive, estamos recebendo bastante mensagens aqui já. Então, se você quer ser ouvido aqui no Mix Tudo, acho bom você se adiantar, meu querido.
1: É isso aí, galera. Então, vamos lá. Hoje é dia de sincerão aqui no programa. Manda aí, quem é a pessoa inconveniente do rolê?
0: Hoje vai ter meu quadro Sincericaco.
1: Sincericaco. Vai ter isso também. E qual que é o outro que você criou ali fora?
0: A de Giza. A de Giza, o que aconteceu?
1: A de Giza, o que aconteceu?

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1: Mix 69, Calvin Harris e Rihanna. This is what you came for. Hoje a gente tá falando sobre pessoas inconvenientes. E aí, de repente, Caco e eu, a gente pensou em fazer uma participação aqui com dubladores. O que que você tá rindo, Caco?
2: Mano, eu acabei de lembrar. Adorei essa música do Calvin Harris.
1: Eu falei errado. Eu falei Calvin Harris.
2: Falou, não falou,
1: Yas? Eu falei Calvo.
2: Falou
1: eu
2: Calvo
1: Harris. Calvin Harris.
2: Você chamou ele de Calvo. Você
1: mas
2: foi inconveniente
1: bem, o
2: agora.
1: O Calvo da boina?
2: Outra coisa que você não pode falar.
1: Eu falei Calvo?
2: Não, não, não, calma. Eu tô brincando.
1: Ai, Calvo, que susto.
2: Eu só te
1: é
2: dei
1: minha
2: um sustinho.
1: É,
2: só que é outra coisa que você não pode falar. Por exemplo, você chega em mim assim, depois de um tempo, me vê. E aí, Caco, vai, manda aquela braba.
1: Aquela braba?
2: Aquela braba inconveniente.
1: Exato,
2: que
1: inconveniente.
2: Pega no ego do homem.
1: Nossa, Caco. Nossa, Caco, quanto tempo. Mano, você mudou o estilo? Sei lá, você tá usando umas roupas diferentes.
2: É, a mesma roupa que...
1: Não, eu acho que você já se vestiu... Desculpa, mas eu acho que você já foi mais elegante, você já se vestiu... E o cabelo tá muito parecido com o do... Ai, meu Deus, como chama aquele cara mesmo, dos Trapalhões? É, não era isso, o Calvo? O que vocês querem que eu falo? Que eu fale? Era isso? Era do Calvo? Não entendi a proposta. Ah, isso é o cabelo. Tá caindo, vamos começar de novo. Ah, vou começar de novo, gente. Hoje é sobre pessoas inconvenientes.
2: Tá bom, põe uma trilha melhor, vai.
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1: Estamos de volta, meus amores. E hoje eu tô aqui com o apresentador do programa, Caco Grandino.
2: E aí, Gisa?
1: Poxa, desde ontem que eu não te vejo, você tá diferente hoje. O que aconteceu?
2: Eu tô diferente, mas tô, sei lá, eu tô igual. Assim.
1: Sei lá, essa roupa aí.
2: Ah, tem um rasgo na minha calça,
1: tá
2: mas
1: diferente.
2: Até aí.

0: coisa, e o seu cabelo, hein? Tá diferente, né? Antes parecia o Zacarias, agora parece que o cabelo tá caindo, não tem cabelo. Que entrada
1: como assim?
0: São
1: não
0: essas?
1: Não tá caindo nada, meu
0: tão
1: cabelo.
0: Tô com mais entrada, não, também não entendi, que... não era nada,
1: mano,
0: disso.
1: Que você tá
0: Yas?
1: Olhando? Que eu tô fazendo
0: rindo,
1: um tratamento, cara.
0: Mano, posso falar? A gente
1: não,
0: tá muito
1: mano,
0: doido
1: você
0: hoje.
1: Você tá, meu, pelo amor de Deus, cara.
0: O que vocês querem que eu fale?
1: Hoje, peraí, tô vendo um negócio. Hoje, ah. Peraí, deixa eu chegar mais perto.
0: Ah, não, não começa, cara. Não começa a poder feito, mano. Já,
1: dá um sorriso. O que é esse negócio verde no seu... Nossa, Gi, você não passou um fio dental depois do almoço? Que nojo,
0: é
1: cara.
0: É o alface. Ô, Caco, mas isso eu acho que não é inconveniente, sabia?
1: Não
0: eu
1: é?
0: Agradeço quando alguém
1: mas
0: me fala que tem alguma
1: falar
0: coisa
1: pro Brasil
0: no dente.
1: Inteiro que você tá com sujeira no dente.
0: É, eu não acho que tem que ser em público. Não. Mas agora vamos falar sobre isso? Tem coisas que são inconvenientes, porque a pessoa ela quer se aparecer em cima de você. E tem coisas que a pessoa ela tem uma coragem, que ela vai lá e fala, nossa, Caco... Plantação de brócolis aí na sua boca, sabe? Mas assim, tem alguma coisa aí.
1: Ô,
0: tá,
1: se
0: tá
1: morre
0: né?
1: De fome, você não morre. Por quê? Você tá com uma horta na boca e no meio dos dentes, cara.
0: Eu lembro uma vez que o Guipa, o outro apresentador do programa aqui, que fazia comigo antes, ele falou pra um cara, mano, coisas inconvenientes de falar, né? Mas, mano, você é tão magro, tão magrelo, que se você tomar banho com o braço pra cima, você escorrega o ralo.
1: Você não morre.
0: Você tem que tomar banho com o braço aberto, porque senão você cai no ralo.
1: Mano, você é tão magro, mas é tão magro, cara.
0: Se você tomar banho de braço aberto.
1: Uma luz e você atravessa que nem uma lagartixa.
0: Mano, é triste, cara. Pessoas inconvenientes.
1: Então, mas você sabe que tem vários tipos de inconveniência, né?
0: É,
1: e eu
0: verdade.
1: Acho que a pessoa pegar e ficar reparando demais em detalhes físicos, que talvez a pessoa que está sendo apontada não goste, isso é uma inconveniência.
0: E olha que a gente tá falando de estética, parte física, mas tem aquela galera também que você não pede opinião e fala, nossa, Giza, eu não acho que você deveria fazer isso. O quê? Você o quê? Você, o quê? Quem perguntou?
1: É.
0: Ai, Giza, eu acho que não é hora, sabe, de você namorar. Giza, não é hora de ter filho. Giza, eu não acho que você deve viajar pra tal lugar. Tem gente que acha tanto sobre a vida dos outros que eu não sei até onde tirou que a opinião realmente vale.
1: Quando a pessoa começa a falar isso, você fala assim, ah, entendi, essa é a sua opinião, então me dá o seu endereço. Por quê? Eu vou mandar uns boletos lá pra sua casa, porque como você tá cuidando da minha vida, você paga minhas contas também, né?
0: Exatamente.
1: O que você acha?
0: Exatamente. Ô, Caco, faltam, deixa eu ver, 15 pessoas pra
1: Imitar o Zacarias?
0: Pra imitar o Zacarias.
1: Pô, cara.
0: Vamos lá, valendo. 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
1: Mix 616, Bob Marley, Is This Love? E hoje a gente tá falando sobre pessoas inconvenientes, gente. A Yas canetou aqui agora na live. E a gente não vai abandonar o nosso rádio querido. Quem não pode colar na live vai ter que ouvir a regra dos 5 minutos pra não ser inconveniente.
2: Eu posso te fazer uma pergunta?
1: Pode.
2: Você gosta de Bob?
1: Marley?
2: É.
1: Gosto.
2: Gosto. Ah, então você é da turma do...
1: Ah.
2: É.
1: Só porque desculpa. Eu gosto de Bob, Marley?
2: É, não sei.
1: Posso te falar de verdade? Eu não posso te responder, sabe por quê?
2: Por quê?
1: Eu não lembro. Yas, qual que é a regra dos 5 minutos? Essa foi muito boa.
2: Essa foi
1: Yas canetou.
2: Boa.
1: Vem cá, Yas, vem participar.
2: Vem,
1: a Yas, gente, ela não é uma IA. Ela é a nossa Yas, a nossa produtora do programa. E aí, ela colocou na pauta créditos da Yas, cara. Eu não sabia disso. Quem sou eu pra falar? Aprendi com ela agora. Quem vai falar é ela. Qual é a regra dos 5 minutos?
3: A regra dos 5 minutos para pessoas inconvenientes é da seguinte forma. Você não vai falar pra pessoa que ela tá mais gorda, mais magra, porque ela não pode mudar isso nos próximos 5 minutos. Então, por exemplo, Giza, ó, seu dente tá sujo aqui no cantinho. Ela consegue limpar o dente em 5 minutos.
1: A roupa tá rasgada.
3: A roupa tá rasgada, ela consegue, de repente, botar um negocinho ali, botar uma blusa por cima, tá com um buraco na roupa, assim, dá pra esconder um pouquinho.
1: O batom tá borrado.
3: Batom tá borrado, Giza, tá borrado seu batom.
1: A etiqueta tá pra fora da roupa, a blusa
3: ai,
1: toda avesso.
3: Deixa eu te ajudar aqui, entendeu? 5 minutos você resolve.
1: E o zíper aberto?
3: 5 minutos você resolve?
1: E o zíper aberto? Não, você vai falar, cago qualquer.
2: Posso,
1: pelo amor de Deus, você vai falar.
2: Você tá dirigindo na neblina?
1: Por que na neblina?
2: Por que você tá de farol alto?
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0: Mix 621, One Republic com Need Your Love. Ouviu aí o nosso ouvinte perguntando na live, Giza, qual é essa música que tá tocando? One Republic, Need Your Love. Galera, cola na live que tá demais. Aliás, a gente bateu 200.
1: Não bateu, a galera falta não quer pouco. Ver o Zacarias. Não quer. Querem,
0: mas falta muito pouco, cara.
1: Não, falta pouco mesmo.
0: E o like, gente, já tiraram do bolso hoje? Entra aí no youtube.com/mixodanix. Aliás, quantos inscritos, Caco? Porque a gente tá crescendo, né?
1: A gente tá crescendo, inclusive, eu acho que a gente passou agora de 3.400. 3.410. Então é o seguinte, galera, se você tá de bobeira, tá com o celular na mão, tá no seu Smart TV, digita aí, @mix, tudo na Mix no YouTube, já segue o nosso canal, se inscreve, porque a resenha, ela continua aqui, rolando solta, daquele jeito, mano, é bola quicando, a gente batendo pro gol, enquanto toca a música, enquanto tá
0: no intervalo. É uma loucura.
1: É uma loucura, cara.
0: Isso aqui é improviso. Olha aqui, a Nath mandou, eu já ia perguntar agora se vocês fazem esse roteiro antes pra fechar na rádio com um comentário. Gente, só vou te explicar uma coisa. A gente lança o tema acontece e as coloca as informações na pauta, mas aqui, cara, vocês já viram uma coisa sendo guiada por 3 pilotos ao vivo?
1: É loucura.
0: Às vezes a gente vira pra esquerda, pra direita, ou vai pra frente, vai pra trás, o importante é que isso aqui acontece. Então o Mix Tudo é feito por vocês, por incrível que pareça, vocês vão dando a deixa, a gente vai usando isso, vai improvisando aqui com o que a gente tem, entendeu? Eu, Caco e Yas.
1: É, eu posso dar uma dica pra você.
0: De Caco?
1: Uma de Caco, essa é uma de Caco. E pra você que tá ouvindo a gente, que tem uma leve desconfiança que você possa ser considerado ou considerado uma pessoa inconveniente.
0: É verdade.
1: Eu vou te dar um toque, cara.
0: De Caco.
1: Uma de Caco. É o seguinte, se você acha que você pode ser uma pessoa inconveniente, a melhor coisa a fazer é não falar nada quando você vier com aquele pensamento intrusivo de falar de alguma característica física, de você falar de alguma situação específica.
0: Isso é inconveniente?
1: Do tipo, oi Gi, tudo bem? Nossa, quanto tempo! Poxa vida, você acabou de se separar, você tá divorciada, né? Nossa senhora, que triste uma mulher divorciada. Não fala nada.
0: Não fala. Outra coisa, você acha que isso também é ser inconveniente? Caco tá igual o Nerson do Capitinga.
1: Capitinga.
0: Da Capitinga. Nerson da Capitinga. Você acha que isso é uma coisa inconveniente?
1: Cara, ele é um ídolo, né? Ele é literalmente
0: Leca
1: ao concurso.
0: Leca Bike,
1: do...
0: mandou.
1: Quem?
0: Leca Bike.
1: Mano, olha o nome dele, tá falando que eu...

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0: Estamos de volta, meus amores. E hoje a gente tá falando sobre pessoas inconvenientes. Ai, gente, teve uma pessoa que entrou aqui na live. Eu amo isso, Other. Falou que o vidro que tá atrás do Caco tá muito sujo, cheio de poeira. Mas aí a gente explicou, né, Caco?
2: Explicou.
0: Não é que tá sujo de poeira.
2: Não, é porque a gente tá sujo de poeira aqui. Não, não é. Não tá nada sujo de poeira. É porque atrás da gente tem um vidro que ele tem dois vidros, né? Um do lado do outro. Porque aqui é um aquário, pra não vazar som. E aí, quando dá umidade, o vidro fica aqui, meio embaçadinho. Mas não é sujeira, gente. Aqui é tudo limpinho,
0: então
2: tá?
0: Então dá pra limpar, né?
2: Dá pra limpar.
0: Galera, manda áudio no arroba, mix tudo na mix. Inclusive, Caco, deixa eu ver um negócio aqui. Eu tô querendo. Ó, chegou uma mensagem aqui, o Dr. Fábio, ele falou o seguinte: Giza, sou apaixonado pelo programa e por vocês. Sobre o tema de hoje, eu tenho uma tia que ela adora saber o preço de tudo que qualquer pessoa faz. Enfim, o quanto a pessoa ganha. E ela fala sem nenhum senso, sabe? Tipo assim, Caco, quanto você tá ganhando na mix? Ô, Caco, quanto você pagou no teu carro novo? Ô, Caco, quanto você paga de aluguel? Você não acha isso inconveniente? Na boa.
2: É, o filtro da descrição, ela não tem.
0: Então, cara, e a tia dele? E ela fala isso assim, ó, poucas. Não tá nem aí, entendeu? Agora, deixa eu ser o inconveniente. Nesse momento, eu vou entrar agora no nosso arroba Mix Tudo na Mix. Eu quero saber se a gente bateu 50 mil inscritos. Peraí. Olhando aqui, meu Deus. Faltam 300 seguidores, seguimores, gizamores, cacumores. Entra agora no arroba Mix Tudo na Mix. Segue a gente lá. Será que a gente bate, Caco, 50 mil seguidores hoje no nosso Instagram? Porque o nosso YouTube tá crescendo,
2: muito. Eu acho que vai chegar, hein? Tá próximo.
0: Eu vou ser inconveniente de pedir na cara. Sigam a gente no arroba Mix Tudo na Mix. Eu vou ser inconveniente também, porque eu quero saber o seguinte. O É da Sua Conta tá aqui, né? 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E eu tô curiosa pra saber qual é a boa de hoje. Pode ser inconveniente, Fabi. Fala a verdade na cara do brasileiro, tudo bem?
3: Boa noite, Giza.
0: Boa noite.
3: Vamos lá, eu vou trazer uma dica hoje muito legal. Mas o que é inconveniente, eu vou trazer uma dica sobre saúde.
0: Tá
3: bom. Por incrível que pareça, nossa vida financeira, ela tá ligada à nossa saúde.
0: Uhum.
3: Né? Porque às vezes a gente acorda com me se sentindo meio doente, e isso é muito inconveniente.
0: É, né? Muito inconveniente.
3: Porque a gente tem lá que matar um leão por dia e tudo mais, aí você acorda se sentindo febril, com dor de garganta, cheio de coisa pra fazer, aí você fala, vou no médico. Só que você pensa, eu vou perder o dia inteiro lá no pronto-socorro, vai que eu pego, sei lá, uma gripe, pioro, né? Então, sem contar que você também acaba exposto a outros vírus, pode contaminar outra pessoa, enfim.
0: Isso é verdade.
3: Muitas vezes, quando a gente acorda com esses inconvenientes, assim, se sentindo meio doente, é uma coisa simples, é uma coisa fácil de resolver, não é? E aí, Giza, se você, de repente, vai no pronto-socorro, você acaba aí aumentando até a fila do hospital.
0: Isso é verdade.
3: Na verdade, aconteceu com você?
0: Mas muito.
3: Pois é, mas eu vou te trazer uma novidade que eu tenho certeza que você vai ficar bem, bem empolgada.
0: Ah, eu quero saber.
3: Você, a gente sabe que a pandemia trouxe aí uns aprendizados pra gente que sobre a eficiência da telemedicina.
0: Uhum.
3: Né? Dá pra gente resolver muitas situações. E aí foi feita uma pesquisa e essa pesquisa mostrou que a resolução desses problemas imediatos, esses atendimentos à distância, supera 90% quase desses casos que necessitam de uma atenção primária,
0: uhum,
3: sabe? 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
3: É, muito legal. Pois é. Aí você me pergunta, mas o que é o cliente Epic?
0: É, né? Explica pra
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1: Nossa,
3: no final,
1: tem coisas que a gente pode resolver antes que se torne inconveniente. Você viu que a Fabi já trouxe uma baita sugestão hoje. E se você quiser saber mais, tem como, né? Porque às vezes no rádio a pessoa tá dirigindo, sabe, Fabi? Fica assim, mano, eu queria muito ter anotado, eu queria mais informações sobre isso. É claro que a gente vai disponibilizar um canal pra você, né, Fabi?
3: Sim, se você tiver alguma dúvida, só mandar um e-mail pra gente, não é da sua conta, @picpay.com. 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
1: Legal.
3: 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Giza, vou deixar de ser inconveniente
1: aqui. Não.
3: Aqui,
1: não, você não é.
3: E vou deixar vocês.
1: Pelo amor de Deus, Fabi. Volta amanhã. Mas, aliás, volte sempre. Você não é inconveniente. Muito pelo contrário. 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Lembrando que ela passou o canal aí pra você poder mandar perguntas, dúvidas, mas também, galera, fica à vontade pra maratonar. Todos os dias a Fabi tá aqui com a gente e os programas eles ficam no youtube.com/mixtudonamix também, né? 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Fabi, obrigada, viu? Amanhã você volta.
3: Beijo pra você, com certeza tô de volta amanhã.
1: Beijo!
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0: falando sobre pessoas inconvenientes. Ô, Caco, teve
1: não,
0: uma...
1: Não vou deixar você concluir, porque vocês não deixaram concluir. Vocês foram inconvenientes comigo, eu vou ser inconveniente com você. Não vou deixar você terminar de falar.
0: A Nath Valentim, sabe o que ela falou? Fala uma verdade, falem a verdade. Fazer live no YouTube é inconveniente, porque vocês precisam se arrumar. Aposto que só na rádio... Mas, vocês viriam mais bagunçados. Não, quando era só rádio, vocês não têm noção. Quando não tinha live, eu chegava aqui, de perto eu tava feia. De longe parecia que eu tava perto. Mas, tão bagunçada que eu vim de pijama. Uma vez eu vim de pijama.
1: Pô, mas peraí.
0: Eu vim de pijama. Eu vim de pijama.
1: Ela falou uma parada que assim.
0: Eu vim com a calça rasgada.
1: Eu lembro de dessa cena, lembro. É, que inclusive a gente olhou assim e falou: tem uma polpinha saindo. Isso é inconveniente. Isso você fala na frente de todo mundo que você tem uma polpa da bunda
0: isso
1: aparecendo.
0: Isso aconteceu, viu, Yas? Não é da tua época, não, mas a minha calça rasgou e eu não tinha visto.
2: Nem viva ainda.
0: Mas sabe o que que era? O meu popô era muito grande e aí acabou saltando e a galera viu, porque se eu tivesse essa bunda seca, isso não aconteceria. Vamos de áudio? A gente tá muito louco
1: não,
0: hoje.
1: Não, é que você. Sei lá.
0: Cara, que loucura esse programa. Sobre inconveniente, pessoas inconvenientes. Você lida como com pessoas inconvenientes? A Polônio, a nossa ouvinte, entrou aqui na live e falou assim. Que a gente brincava assim. Ela fazia tempo que não aparecia aqui. Ela falou o seguinte na live: que com pessoas inconvenientes, ela finge demência ou manda pra aquele lugar. E aí eu me vi nesse lugar, sabia? Tipo, quando alguém é muito inconveniente comigo, eu fico com aquele sorriso congelado, assim, ó. Só vou subindo a janelinha. Tipo, mano, que sem noção, mano.
1: Puta, então posso contar a que vocês me interromperam?
0: É porque a gente queria que você contasse aqui, cara.
1: Ah.
0: Poxa, cara.
1: Eu tava lá fazendo meu elíptico, feliz e contente.
0: Gente,
1: no
0: vocês
1: meu
0: conseguem
1: prédio.
0: Imaginar o Caco fazendo elíptico?
1: É
0: uma
1: legal,
0: na
1: é, tipo, é tipo correr flutuando, você não tem impacto.
0: Pra
1: é
0: pra cá.
1: Mano, trabalha bem o glúteo, posterior de coxa, a entradinha aqui. Você quer ficar com aquele vinco aqui no abdômen? Meu irmão, elíptico. Faz elíptico, é isso.
0: Então, conta.
1: Aí tô lá aqui, ó, todo felizão com meu fone de ouvido fazendo elíptico. Aí tava sozinho na academia, chega uma Keri.
0: Uma Keri chegou.
1: Chegou uma Keri. Ela vem assim no meu ombrinho, ó.
0: Ela cutucou o bolo.
1: Cutucou. Eu tava aqui, olhei e falei, pois
0: foi,
1: não.
0: Cara?
1: Pois não. Ela fez assim, um sinal, tira o fone.
0: Por favor.
1: Por favor. Eu falei, mano, a mina tá azedando o meu roupa. Beleza.
0: Azedando
1: beleza.
0: O leite. Uhum.
1: Mano, tipo, botou o pé do frango na minha janta, entendeu?
0: Aham. Uhum.
1: Aí eu tirei o fone. Oi. Ai, você pode parar com esse exercício?
0: Oxi.
1: Eu falei.
0: Oxi.
1: Mas por quê? Ela falou, não, é que tá fazendo um barulho que tá me incomodando.
0: Ah, não.
1: Eu falei, se tá te incomodando, Keri, você não tem um fone?
0: Coloque você um fone.
1: Ponha um fone e continue o seu treino e não me atrapalhe. Botei o fone de voz, continuo fazendo elíptico e literalmente fiz assim. Eu primeiro fechei o vidro, eu fiz aquele...
0: O vidro.
1: Vidro manual, é. Na manivela.
0: Na manivela.
1: Aí depois eu peguei assim, eu até tirei a mão ali do elíptico.
0: Do elíptico.
1: E fechei a cortina.
0: E ela saiu crie.
1: Não, e ela ficou olhando com uma cara de B. Pra não falar o restante.
0: Gente, tem gente que realmente acha que o mundo gira em torno, né? Em torno da pessoa. É. Que loucura, cara.
1: Olha, não posso falar.
0: Eu vou ter que ter pro intervalo. Eu acho isso inconveniente.
1: Eu também
0: acho.
1: É
0: verdade.
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0: ou você falar com a voz do Zacarias.
1: Ele não então... falou no ar?
0: Pronto, tá pago. Fernando Farina, Reuel Maciel, Neuza Rodrigues, o Bruno Benedito, quem mais aqui? A Nath Valentine, Jefferson Silva, Banda Soul de sempre com a gente aqui também, o Vitor Hugo, Lucas Costas, Luca BT, né? Um, dois, não sei o que lá das quantas, Vinícius Lopes, é muita gente chegando, whatever. Cara.
1: Mas ó, a galera falou, graminha sim, é porque a gente ganhou um canal novo, então quem tá chegando são as nossas graminhas do amor, né? Que tá ajudando o canal a crescer. Então, se você tá chegando agora, tá se inscrevendo

0: Já pensou? É um luau do Mix Tudo? Vamos de áudio?
1: Bora!
0: Pessoas inconvenientes, vamos agora. Lá.
2: Salve Giza, oi. Salve Caco, aqui é o Félix. Tem sim, sempre tem alguém inconveniente, né? Se for amigo próximo, eu dou ele na alta e jogo. Pô, mano, tá vacilando, ninguém te perguntou isso aqui não.
1: Não,
2: se for alguém que a gente não conhece, eu digo assim, peraí, alguém pediu tua opinião e eu quico com isso. O que é que tu tem a ver com isso?
0: Você vem com isso, né?
2: Aqui é o Félix de Manaus e realmente tem gente que não se toca. Tem um que a gente corta todo dia ele pra ver se ele aprende, parece que ele faz proposta. Né?
0: Cara.
2: E aí tem hora que a gente levanta da mesa e vai embora. Valeu!
0: Então, tem duas pessoas, assim, pra mim, dois tipos de pessoas inconvenientes, pelo menos que eu lido na minha vida ou já lidei, que pra mim, assim, cara, é demais, é batata.
1: Qual?
0: A pessoa que quando você desarma ela, tipo, a pessoa fala uma parada inconveniente, você fala, mano, você tá tirando? Quem pediu a sua opinião? Na boa, essa pessoa geralmente ela chora, ela se vitimiza, ela fala que não foi a intenção, que ela falou sem maldade. Essa é uma pessoa, né?
1: É.
0: A outra pessoa é aquela que não tem noção nenhuma e continua fazendo. Vocês já repararam isso?
1: Pô, posso falar? Seria psicologia, psiquiatria ou de repente um psicanalista?
0: É, eu não sei, eu acho que todos.
1: Todos juntos. A Yas falou que pode fazer uma tríade, assim, de repente ele se consultar com os três ao mesmo tempo.
0: É, isso aí.
1: Funciona?
0: Sandra Gouveia, pela primeira vez na live, beijo, vai se inscrevendo no canal, vem ver o Caco, a gente é da hora, inclusive a gente adora que vocês escolhem com a gente aqui pra trocar uma ideia, vamos de áudio.
3: Oi, Giz. Oi, Caco. Tudo bem? Então,
1: tudo
3: vou falar
1: certo.
3: Uma situação inconveniente que eu passei hoje, inclusive.
0: Ai, meu Deus.
3: Tô no processo de emagrecimento, tô ralando muito. Tô indo pra academia duas vezes ao dia, tá? De manhã e à noite, antes e depois do trabalho. É, tô me reeducando, a minha alimentação tá bem diferente. Então, assim, tô ralando, passando por esse processo. E sempre as pessoas querem desvalorizar esse trabalho.
0: Total.
3: Obesidade é uma doença, mas no momento eu não estou tomando remédio pra emagrecer, porque eu não posso. Só que uma colega de trabalho hoje me abordou e falou, nossa, mas o que você tá fazendo pra emagrecer? Eu falei, não, eu tô indo pra academia. Eu tô me reeducando. E então ela, não é só isso não. Eu falei, uai, mas eu tô indo pra academia duas vezes ao dia, tô me reeducando, não é só isso não. E me deixou falando sozinha, como se as pessoas sempre quisessem desvalorizar todo o seu esforço. Não tenho problema nenhum se eu estivesse tomando remédio, eu só não estou tomando porque eu não posso. Mas as pessoas sempre querem achar alguma coisa pra te desmerecer, pra te desvalorizar. E eu fiquei chateada com essa situação, porque eu sei o tanto que a minha esteira tá inclinada.
0: Nossa.
3: E é isso, um beijo.
0: Ai, que ótimo.
1: Posso falar? Você tem todo o meu apoio do mundo. Corre atrás, que com certeza isso vai ser uma mudança muito positiva na sua vida e você tá no caminho certo. Mas aconteceu uma coisa parecida comigo, sabia?
0: É.
1: Eu tive uma fase que eu larguei, chutei o balde mesmo e falei,
0: todo
1: nem quero
0: buscar.
1: Todo
0: mundo tem, gente. Entenda uma coisa, ninguém gosta de estar acima do peso. Não é confortável pra ninguém porque a gente tá falando aqui de saúde, entendeu? Então, shut up, fica quieto, para de falar da vida do outro, cara.
1: Esse tipo de detalhe você não fala.
0: É.
1: Tamo combinado?
0: Exato.
1: E a gente tava brincando aqui até agora, mas acho que uma das coisas que realmente incomodam as pessoas são pessoas intrometidas que realmente vai pegar no detalhe físico, vai pegar no detalhe de uma situação, vai pegar no detalhe emocional da outra pessoa. Então, assim, se você acha que o teu comentário não vai somar na pessoa, não fala nada, fica quieto. Mas aconteceu comigo, Kery, uma época que eu tava quase batendo 3 dígitos. Faltava assim, 0,5 quilo pra eu bater 100 quilos. Tem 1,77m, né? Treinei, enfim. Mas eu estava bem acima do meu peso.
0: Uhum.
1: Porque eu não estava numa fase legal, né? Não estava estimulado com trabalho, não estava estimulado com exercício, com dieta, nada.
0: São fases da vida.
1: Fase, tava eu fumando que nem, não posso falar aqui.
0: Um sapo?
1: Não. Se fosse isso, estava bom.
0: Tava ótimo.
1: Mas assim, comendo fast food, tomando refrigerante, a torta direita.
0: Chutou o balde.
1: Chutei o balde. Aí eu comecei a correr atrás. E aí fui pra uma clínica, que inclusive o Valtão Abreu, que já veio aqui, uma clínica de emagrecimento super séria. Fiz todo o tratamento, fiz toda a dieta, acompanhamento. Pô, emagreci assim, cara, fui de quase 96 quilos, eu fui parar em 82.
0: Uhum.
1: Foi um baita de um resultado, né? Aí cheguei todo mundo, nossa, que legal, cara, pô, como você emagreceu, como é de bom te ver bem, as pessoas positivas. Aí uma amiga de uma amiga da minha mãe chegou e falou, nossa, tudo bem, tomando um Mounjaro.
0: Desvalidando, né?
1: Aí eu olhei pra ela assim, minha mãe é pistola, né? Minha mãe é da Itália, aquelas que, mano, já manda na lata. Eu segurei a mãozinha da minha mãe e falei, não fala nada.
0: Uhum.
1: E aí eu pensei, eu falei, pô, cara, eu me esforcei tanto, corri atrás, fui atrás da minha saúde. O primeiro comentário que a pessoa faz é assim, também tomando Mounjaro.
0: Gente,
1: fala,
0: as pessoas gostam de desvalidar,
1: cara.
0: O outro. E ainda tem aquela galera que olha e fala assim, nossa, Caco, tá doente, não é?
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0: tipo de pessoa que aponta um dedo, mas tem três pra ela?
1: É, tipo, ah, não, vou cuidar da vida dos outros, porque da minha eu não consigo cuidar, então dos outros não vai me frustrar tanto.
0: Ou que a vida dela é muito desinteressante, ela tem que ficar dando pitaco na vida alheia. Exato.
1: Agora eu vou te falar, fazer uma pergunta pra você, pra Yas, pra quem tá na live, pra quem tá no carro agora ouvindo. Cara, como que a gente chega no mundo? Sozinho, não é?
0: Nossa, eu ia falar uma besteira aqui, cara.
1: É pelado,
0: não
1: né?
0: Não é uma besteira, pelado, eu ia falar a verdade, pelado, eu faço, pelado. É pelado.
1: Pelado e sozinho. E a gente morre também o quê? Sozinho. A vida que a gente cola aqui pra viver é sobre quem? Sobre nós.
0: Sobre nós.
1: Por que que as pessoas querem cuidar da vida do outro? Por que que como o outro anda, como o outro se veste, se o outro tá gordo, tá magro, incomoda a pessoa que não tem nada a ver com isso? Fica a reflexão, vamos de áudio.
0: Bora.
1: Vambora.
2: Oi, Caco, tudo bem?
0: Salve.
2: É, Cláudio falando aqui do Rio de Janeiro, eu tô aqui no canto da Barra, bem complicado. É, mas vamos ao assunto.
1: Vamos.
2: É, tenho um conhecido na família, não vou falar o nome, pode ficar chato, que tem uma mania feia de ficar perguntando o preço das coisas. Tem coisa mais inconveniente que isso.
1: Nossa.
2: Tu tá com uma roupa legal, tá com um tênis legal, o cara vem e fala, pô, tênis bacana, quanto foi? Pô, tu tá com um carro novo, o cara, porra, quanto foi?
1: Nossa.
2: Já dei uns passa fora nele, cara, mas o cara é sem vergonha. Tá sempre tomando passa fora, sabe qual é? Enfim, não tem coisa mais inconveniente do que esse tipo de pessoa.
1: Não tem, eu acho que...
2: Um abraço aí.
1: Ficou o recado do nosso ouvinte, você entendeu? Para de perguntar o preço das coisas de pessoas. Aluguel, casa, carro, roupa, quanto você pagou, não te interessa. Vamos já?
0: Bora.
1: Agora a gente tá...
3: Fala, Giza, Caco.
1: Oi.
3: Tudo bem?
1: Oi.
3: Meu nome é Amanda, falo aqui de Guarulhos. Eu tenho uma pessoa inconveniente que aconteceu esses dias, inclusive. Não sei se ela não vai ouvir.
1: Conta aí.
3: Mas é onde eu trabalho. E aí eu mudei a cor do meu cabelo. Eu era loira, loira, loira. Platinada. E aí eu mudei e dei uma escurecida. Fiquei mais pro dourado e tal. E aí eu tô plantando num determinado dia. Ah. E acabei indo em outro dia fazer um extra num plantão. E aí a pessoa me viu e falou, nossa, o que aconteceu com você? Que seu cabelo tá laranja em cima, loiro embaixo, na frente de todo mundo.
1: Ah,
3: e tipo, eu tô amando meu cabelo. Eu mudei e adorei. E aí eu olhei pra cara dela assim, falei, não é, é assim mesmo. Aí ela, e aí a minha vontade era falar, e o seu? Né? Ah, primeiro olha pro seu cabelo pra depois falar do meu.
1: Mas sabe que é o doido? Cara, as pessoas têm que ter, assim, mano, tem que ter um desconfiômetro mesmo. Porque geralmente a pessoa que ela dá opinião sobre qualquer coisa na nossa vida, o ideal é a gente ignorar. Porque provavelmente a gente não admira essas pessoas.
0: É.
1: Se você não admira essas pessoas, literalmente, nanana e anda, entendeu? Só que incomoda mesmo. As pessoas têm que ter um bom senso, né, de não ficar opinando na vida da gente.
0: Eu acho que é um filtro, né? Que tem algumas pessoas que vieram sem esse filtro, mas acho que dá pra você desenvolver ele ao longo da vida.
1: Então, o Mixtudo fez esse programa hoje pra ajudar aí, ó. Ou você aí, ó, tá sendo inconveniente.
0: Eu perdi o filtro um pouco aqui e eu dei uma desabafada quando a gente tava na live, mas se você não colocou, a gente perdeu, tudo bem.
1: Exatamente, mas depois fica salva lá no YouTube, tá? A gente tem que ir embora, hein, sabia?
0: Ah, não vai embora.
1: Aí ela descobriu que o programa acabou agora mesmo. Ela olhou pro relógio e falou, não acredito. Quer mais um? Então
0: vai,
1: vamos,
0: então
1: vai. Vamos atender aí.
4: Fala, turma da Mix. Adoro vocês, cara. Adoro a Giza, adoro.
1: Que da hora.
4: Adoro o Caco, eu acho que são pessoas fantásticas aí nesse horário das 6 aí. Eu venho. Valeu. Hoje eu tô em casa, dá pra me mandar esse áudio aqui.
1: Bonitinho.
4: E ó, o que mais é importuno aí pra mim aí é a turma que sabe que a gente não gosta de um certo assunto e vem tratar sobre esse assunto com a gente.
1: Nossa.
4: Mas é só pra provocar. Aí a gente tem que ter o controle de manter a calma. É isso aí, assunto. E vem tratar sobre esse assunto com a gente.
1: Nossa.
4: Mas é só pra provocar. Aí a gente tem que ter o controle de manter a calma. É isso aí.
1: Respira, meu amigo.

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Etch, na hora que você ouve aqui na Mix, você fala, cara, a Mix leu meu pensamento. Nem vou ler pensamento, você precisa mandar um áudio, porque daqui a pouquinho vai começar mais uma edição do Pede no Zap. Demorou pra você mandar uma mensagem dizendo quem é você, de onde você tá ouvindo a Mix, esse som bacana pra me ajudar a fazer a programação das 8 às 9. Todos os sons que a gente ouve no Pede no Zap são os que chegam para o 11.

0: 10 de 10, Boingo Oingo, né? Brincadeira. Oingo Boingo, stay, gostou, né? Vai gostar mais das músicas que a gente vai tocar daqui a pouquinho. Aliás, seria muito bacana a gente tocar o teu som preferido. Bota ele aqui na programação da Mix, porque vai começar o Pede no Zap. E o nosso zap é o 11 9 8340 8000. Manda já mensagem de voz dizendo quem é você, de onde você tá ouvindo a Mix e esse som bacana pra gente ganhar a noite de quinta-feira. Quase sextou, minha gente, manda ver. Eu tenho uma boa notícia pra você, Wallace Marcolino. O final do seu celular é o 3182, então é contigo, papo, meu nobre. Você levou o kit da Mix com copo e eco bag, parabéns, presentes da hora, tá? Nossa equipe Nota 1 milhão vai entrar em contato contigo.
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0: Ó, quem pode, pode. É. Gente, o Green Day acaba de lançar uma TV exclusiva da banda. Sim, os caras podem, né? A banda lançou a Green Day TV, o Green Day TV, é uma TV gratuita e 24 horas que tá rolando no YouTube com conteúdos inéditos. Essa programação da Green Day TV, o Green

0: A ideia do Green Day com o lançamento dessa Green Day TV é celebrar os 30 anos de carreira da banda. Vamos assistir a TV? Então vai lá no nosso site, tá lá, tudo bonitinho. 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
0: Boas noites, queridos todos. Espero que essa noite de quinta seja a melhor de todas. Se depender de nós aqui na Mix, já é. Essa programação que a gente faz com carinho pra você. E agora, tá na sua responsa, tá nas suas mãos. Sim, sente, sente a pressão. Você vai ter que colocar as músicas até as 9 da noite. É o pede no zap. Já tem o nosso número aí na sua agenda? Anota se não tiver, é facinho de decorar. É um 11 98340 8000. Manda aqui pra mim uma mensagem de voz, todo dia você manda uma. Abusa desse microfoninho aí do zap. Eu quero saber quem é você, de onde você tá ouvindo a Mix e essa música, pra todo mundo ficar feliz. Vamos começar o programa hoje com a representação da fofura na terra. Pede no zap pra baixinho, sente.
2: Olá, Rádio Mix. Boa noite.
0: Que
2: aqui
0: linda.
2: É Liz. Eu sou de Campina Grande, na Paraíba.
0: Tá.
2: Eu tenho 9 anos, sempre escuto a Mix.
0: Ah.
2: E eu sempre quis pedir uma música.
0: É.
2: Eu queria a música Expresso, de Sabrina Carpenter.
0: Esperta demais!
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0: Não mandou a mensagem de voz ainda, manda. Faz assim, ó.
1: Que eu lanço Washington Reed de Belo Horizonte. Toca pra mim Nirvana com Mes Rare. Obrigado, Mix.
0: Toco agora.
2: Bad no Zap Mix.
0: A gente que agradece.

0: com a galera, gente boa da Planta e Raiz, a dois passos do paraíso.
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0: Boa noite, Ismael. Ismael disse que é paulista, mas tá perdido em Maceió. Na verdade, tá curtindo em Maceió, né, querido? Abração, obrigado pela companhia. O Felipe tá na zona leste de São Paulo, o Carlos Eduardo tá em São Caetano do Sul. E você, tá por onde? Me conta numa mensagem de voz pedindo teu som no 11 983 408 mil.
2: Boa noite, Rádio Mix. Boa. Meu nome é Sabrina, sou de Gravataí. Toca aí pra nós qualquer uma da Britney Spears, valeu.
0: Essa aqui, ó.
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0: Programa feito pelo melhor ouvinte do Brasil, que manda um áudio pedindo som aqui pro 11 9 83 408 mil. Pronto, é a tua vez.
2: Salve Mix,
0: e aí?
2: É o Cláudio, motorista de aplicativo da cidade de São Paulo, especificamente Pico de Jaraguá. Toca pra nós aí uma Ramones.
0: Ah.
2: Abraço.
0: Nunca decepcionam motoristas por aplicativo e as motoristas por todo o Brasil. Obrigado. Agora bota o capacete que lá vem pedrada.
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0: Caminhos. 11 983 408 mil, aquela mensagem de voz dizendo pra mim, manda uma mensagem de voz aqui pra Mix, falando o som que você quer curtir pra gente ficar feliz, eu tocar aqui, faz a programação. Geraldo tá em Criciúma, Santa Catarina, tá na nossa sintonia fazendo aqui a nossa carona diária da noite. O Pablo tá em Belém do Pará, o Paulo tá em Catanduva, interior de São Paulo, o Sandro tá em Cariacica do Espírito Santo. Rapaz, é o Brasil inteiro, não tem pra ninguém não. Ouvinte da Mix, a melhor.
1: Boa noite, galera da Mix. Boa. Eu me chamo Edgar, motorista de táxi em Juiz de Fora, Minas Gerais. Eu gostaria de ouvir Backstreet Boys com a Longa Slope. Boa noite, galera.
0: Boa noite, obrigado pela carona a todos os motoristas de táxi desse Brasil.
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0: dela aqui, rapaz. Ó.
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0: Quanta gente legal chegando aqui, mandando mensagem. Tu não fez ainda, tá perdendo a oportunidade de colocar sua música aqui na programação da Mix. Zap é o 11 983 408 mil. Que música que você quer ouvir? Conta pra mim numa mensagem de voz assim, ó.
2: Fala, galera da Mix. Aqui é o Jefferson, motorista de aplicativo na cidade de Serra, Espírito Santo. Gostaria de ouvir a música do Fall Out Boys, Dance Dance.
0: Boa! Jefferson, e a todos os motoristas e as motoristas, 5 estrelas pra vocês. Obrigado pela carona na Mix.
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Sextou, né? Me diz aí numa mensagem de voz já pra gente rolar amanhã, já pensando no programa de amanhã. Que música pra você tem a cara do final de semana, que representa pra você o final de semana, que você ouviu e pensa, nossa, essa aqui, ó, show de bola, tem tudo a ver. Porque tem que ser bacana, tem o seu spice aí o final de semana, né? Tem o seu tempero, quero dizer. Então conta pra mim pra gente rolar amanhã, já pra começar o nosso esquenta, manda aí no 11 983 408 mil. Não esqueça de falar o seu nome e também de onde você tá ouvindo a Mix. Amanhã às 8, encontro marcado. 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

0: está no ar a Voz do Brasil. As notícias do governo federal que movimentaram o país no dia de hoje.
1: Olá, boa noite.
2: Boa noite para você que nos acompanha em todo o país.
1: Quinta-feira, 13 de agosto de 2026.
2: Vamos aos destaques do dia.
1: Brasil registra mais de 62 milhões de empregos formais no mês de junho.
2: Dados são da RAIS, a Relação Anual de Informações Sociais, que é divulgada mensalmente. Graziele Bezerra. Do total de empregos registrados em junho, a maior parte ficou com os trabalhadores seletistas e temporários, responsáveis por 48 milhões de vínculos.
1: Operação Arena. Investigação apura sonegação fiscal e lavagem de dinheiro na exploração de apostas de cota fixa e jogos de azar.
2: São apreendidos bens e valores de até R$1 bilhão. Luana Karen.
3: A investigação identificou indícios de utilização de uma complexa estrutura societária com o objetivo de conferir aparência de legalidade a operações relacionadas à exploração de apostas de cota fixa e de jogos de azar.
1: Já está em funcionamento modalidade de crédito para adimplentes.
2: Estratégia oferece condições mais favoráveis a trabalhadores informais que estão com dívidas em dia. Luciana Vasconcelos.
4: A medida permite contratar uma nova operação de crédito para quitar integralmente a dívida anterior.
1: Hoje na apresentação da Voz do Brasil, Mariana Jungmann e Luciano Seixas.
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1: Mais de 62 milhões de vínculos de emprego ativos.
2: E o quadro do quadro do mercado formal do país em junho, segundo dados divulgados hoje.
1: Os números fazem parte da RAIS, levantamento que era realizado uma vez por ano e agora está sendo divulgado mensalmente.
5: Segundo os dados divulgados nesta quinta-feira, no mês de junho foram registrados 62.891.209 vínculos de trabalho ativos no país, cerca de 164 mil a mais do que o registrado no mês anterior, maio. No acumulado do primeiro semestre, o aumento no emprego formal foi de 3,6% em relação a dezembro de 2025, com 2 milhões e 200 mil novos vínculos. Do total de empregos registrados em junho, a maior parte ficou com os trabalhadores seletistas e temporários, responsáveis por 48 milhões de vínculos. Em seguida, vem os agentes públicos, ocupando 14 milhões e 300 mil postos, e as demais categorias com cerca de 430 mil vínculos ativos. O setor de serviços foi responsável pelo maior número de oportunidades, como explica Paula Montanher, subsecretária de Estatísticas e Estudos do Trabalho do Ministério do Trabalho e Emprego.
6: Todos os setores cresceram, o grupo que mais cresce é o grupo que a gente chama de serviços. Uma parte grande desses empregos